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2: 9:01.
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1: 9:18.
2: Vai só o básico, só o básico.

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1: 9h38.
2: Guilherme Santiago.
3: Marília. Ai, Loirão. Vamos judiar desse povo.

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1: Quem falou mentiu, hein?

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1: 11:01.
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0: 28.
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0: Meia-noite, 19.
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0: péssimas.
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0: Murilo Huck,
1: muito barulho, Fortaleza!
2: Noite 24.
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3: 12:34.

0: todo mundo, vai. Luan Santana!
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0: E aí, deixou ela?
1: Deixei, foi quieto.
2: Meia-noite 41.
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0: Sujo!
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0: 7.
1: 6:58.
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3: 1:03.
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0: Valeu demais,
1: obrigado.
2: Uma ideia.
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0: Salva de palmas, Murilo Huck.
1: Obrigado, Goiânia.
0: Que pancada,
2: meu irmão. 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

0: 28.
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1: 1h32.
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2: 2:03.
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2: Ei, parou, segurou. Tem cerveja aí?
3: Tem!
2: E tá gelada?
3: Ah!

0: 2:12.
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0: 2023.
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4: Tudo bem?
5: Não, não muito. Às

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0: 2h53.
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0: 2h59.
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1: 3:04.
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0: 12.
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3: Toca Raul, vai.

0: nada mais.
1: Isso aqui não.
2: 3:26. 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

0: e gosto faz barulho aí.
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1: 3:31.
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0: Breno. Obrigado, gente.
1: Obrigado, gente. Que coisa linda.
2: Senhoras e senhores, uma salva de palmas só Guilherme Venuto.
3: Muito obrigado.
4: 3h39.
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4: 3h39.
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0: 58.
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0: Boa noite, Uberlândia!
1: Faz barulho aí, Uberlândia, que eu quero ouvir!
0: Que coisa linda, galera!
2: Obrigado!
3: 4 e 11.
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3: 4:24.
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0: 4:31. 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
1: Quem nunca viveu um amor abusivo?

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1: 5:02.
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1: O destino deve estar me jogando com aquela cara de quem diz: eu tentei juntar vocês dois. 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

0: Eles aprenderam tudo, né?
1: O destino deve estar nos olhando. 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

0: Vienna, Vienna.
1: Cinco e trinta e um.
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1: 6 e 6.
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1: 6:16.
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1: 6h43.
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0: 6:52.
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5: 6h58.
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7:01 em Campos do Jordão, 7:01. Muito bom dia. Começou, está no ar mais uma edição do Jornal da Campos FM. Aqui você fica sempre bem informado, bem informada sobre tudo o que acontece em Campos do Jordão, no alto da Serra da Mantiqueira. Jornal da Campos FM tem produção e apresentação deste amigo de vocês, jornalista Cláudio Borges. A direção geral é dele, Cícero do Forró. Alô, Cícero, bom dia. Bom dia, Maria das Graças, bom dia, Gracinha, bom dia, Cicinho, bom dia, Giovanni Ferreira, bom dia, toda a família. Falando em família, bom dia, família 104.9, comunicadores, jornalistas, radialistas, locutores, aqueles que fazem desta a rádio líder absoluta de audiência no alto da Serra da Mantiqueira. Alô, Vander Vieira, bom dia. Ele chega daqui a pouco para comandar até o meio-dia com muita simpatia e alegria o showzão da manhã. Bom dia, colega, amigo, irmão, companheiro Vander Vieira. Bom dia ao João Araújo, homem do Almoçando com Música. Aquele bate-papo gostoso, entrevistas, música, descontração, os mais lindos louvores, a oração. Tudo isso você tem com João Araújo logo mais a partir das 12 horas. Às 14 horas eu estou de volta no Show da Tarde. 16 horas tem ele, Sidney Silva. Alô, Sidney, bom dia. Ele que chega às 4 horas da tarde com a Super Tarde. E depois, às 17, ele comanda a Geração Sertaneja. Bom dia, companheiro Sidney Silva. Bom dia aos nossos colegas, amigos, companheiros, colegas aí do final de semana, né? Tony Charles, alô Tony, bom dia. Bom dia, bom dia ao Janu Santos. Comanda aquele sertanejo bom demais. E o Juninho Melo, que está aqui aos domingos, no comando do programa da Igreja Católica. Bom dia a todos os colegas de rádio. Bom dia aos nossos apoiadores culturais, lojistas, comerciantes, empresários, prestadores de serviço da nossa Campos do Jordão, que mensalmente nos dão esse apoio que é fundamental para que nós estejamos aqui no ar todos os dias de forma ininterrupta, trazendo música, alegria, informação, notícia, prestação de serviço, utilidade pública, promoções e a sua participação direta através do 12996350367. A você, comerciante, empresário aqui de Campos do Jordão, que nos dá esse apoio cultural, o nosso mais relevante, profundo, sincero agradecimento. Se você ainda não tem a sua empresa aqui na Campos FM anunciando com a gente, entre em contato através do 12996350367 ou, se quiser falar direto comigo, no 12996483818. 7:05. Bom dia a você, meu amigo, minha amiga, meu irmão, minha irmã, alô vovô, alô vovó. Onde quer que você esteja, em casa, na rua, no trabalho, no automóvel, levando a gente de carona, muito obrigado, viu, pelo carinho da sua audiência, pela sintonia, pela preferência, por permitir que, durante alguns minutos ou durante algumas horas do dia, nós estejamos fazendo parte aí da sua vida. Muito obrigado. Uma excelente quarta-feira para vocês todos que eu citei aqui. Hoje, 12 de agosto de 2026. Então, conforme eu disse, hoje é quarta-feira, 12 de agosto de 2026. Estamos no dia de número 224 do ano. Faltam 141 dias para 2027. A frase do dia hoje: às vezes achamos que as coisas podem estar desmoronando, quando, na verdade, elas podem estar se encaixando. Confie na tempestade, ela pode estar apenas reorganizando o seu futuro. Agora, 7:06, essa frase do dia para esta quarta-feira.

Vamos para as efemérides, alusivas ao dia de hoje, as comemorações do dia. Hoje é dia do elefante, dia do papagaio, dia do fonógrafo, dia da juventude, dia do filho do meio. E agora, né? Se a pessoa tem três filhos, o filho do meio é o segundo, né? Tô certo? A pessoa teve o primeiro, tem o segundo, que é o filho do meio, e tem o terceiro. E se tem quatro, como é o meu caso, né? Quem é o filho do meio? Dia, tem cada comemoração, né? Alô, filhos do meio! Hoje é o dia de vocês. Dia do elefante, do papagaio, do fonógrafo, dia da juventude, dia do filho do meio, dia do disco de vinil. Hoje é dia do disco de vinil. Tem muita gente que nem lembra, né, o que é um disco de vinil. Se bem que ele está voltando, né? Os discos de vinil estão retornando. Tem muita gente aí comprando, vendendo, tem muitas relíquias, tem pessoas que ainda tem lá o seu toca-discos ou a sua vitrola. Hã? Lembram aqueles mais antigos, como eu? Eu sou antigo, né? Tô quase virando idoso, né? Tô quase chegando lá. Hã? Tô com 57. Quando chegar em 60, eu serei um homem idoso. Né? Mas o grande barato, enfim, aquelas pessoas que se sentiam, sabe? A pessoa que se sente, eram aqueles que no passado tinham um aparelho que chamava 3 em 1. Né? 3 em 1. É. Era um aparelho de som, né? Um aparelho de som 3 em 1. Então você tinha o toca-discos, tocava o disco de vinil, né? Tocava a fita cassete e era rádio. É isso, né? 3 em 1. Rádio, toca-fitas e toca-discos, tudo num só aparelho, né? Aí tinha lá o 3 em 1, a pessoa que comprava um 3 em 1, olha, né? Quando surgiu, né? Porque tudo quando surge, tudo quando é novidade, é caro, não é barato. Depois, com o passar do tempo, vai se tornando comum, né? Cada vez mais pessoas têm condições de comprar, a oferta é grande, né? E os preços vão caindo. Assim foi com o 3 em 1, assim foi com o videocassete, assim foi com a antena parabólica, né? Aquelas antenas enormes, lembra? Aquelas antenas enormes, parabólica. Você passava lá em algumas casas do Capivari, bairro chique, né? O Morumbi de Campos do Jordão, seria mais ou menos isso? Alphaville de Campos do Jordão, sei lá, o Capivari, né? O Capivari, Alto do Capivari, Vila Inglesa, toda aquela região. Você passava por lá, via antenas parabólicas enormes, né? Enormes, mas só rico tinha condição de ter uma antena parabólica. Aí depois, né, todo mundo teve condições de ter o 3 em 1, o aparelho de som, todo mundo teve condições de ter a sua antena parabólica. Aí depois surgiu a TV por assinatura. Era caro, né? Tempo aí da DirecTV, né, que depois o pessoal da Globo comprou, acho, né, Sky, enfim, se juntaram. Mas DirecTV era isso, né? Então só rico também tinha TV por assinatura. Quem ganha um salário mínimo vai pagar, não sei quanto é que custava, mas na época era caro. Hoje em dia é barato, né? Mas na época era caro. Acho que se o salário mínimo tá o quê? Tá 1.500? 1.600 por aí? Devia ser uns R$500 ou mais a assinatura de uma TV dessas mensal, né? E hoje em dia todo mundo tem. Então assim é. No dia a dia, celulares, né, quando surgiram, só quem tinha mais dinheiro tinha possibilidade de comprar. A pessoa tinha que comprar o aparelho numa loja, né, e depois ir lá na... Eu nem lembro mais qual era o nome da companhia telefônica.
fazer aí, comprar a linha. Eu tinha que comprar as duas coisas separados, o aparelho numa loja e a linha telefônica na outra, né? E não era assim, né? Demorava aí, talvez não muito, mas 1, 2, 3 dias, não sei, até que a linha, até que o seu telefone começasse a funcionar. E hoje é tão prático, né? Vai ali na loja, já compra na hora. É assim, e certamente será com outras novidades que teremos no futuro. Mas eu dizia então que hoje é o dia também do disco de vinil. Eu lembro da vitrola, eu tinha uma vitrola. Era a vitrola, né? Que só tocava o disco, né? Tinha o disco long play, o LP, né? Tinha o disco compacto, onde só vinha duas músicas, uma de cada lado do disco, né? Às vezes vinha quatro, duas de um lado, duas de outro, no disco compacto. Agora o pessoal de hoje em dia nem imagina o que é isso, né? Nem imagina qual a função de uma caneta numa fita cassete, né? Mas são coisas do passado, não é verdade? Vamos lá, dia do elefante, dia do papagaio, dia do fonógrafo, dia da juventude, dia do filho do meio, dia do disco de vinil. Opa, essa aqui é importante, dia dos direitos humanos, dia das artes brasileiras, dia presbiteriano nacional. Essas as efemérides alusivas ao dia de hoje. Agora 7:13.

7h13, previsão do tempo para hoje em Campos do Jordão. Segundo a meteorologia, bom, nós começamos com um dia gelado, né? Começamos com um dia, pelo menos em algumas regiões da cidade, com um dia relativamente frio, com russo, com neblina em alguns pontos aqui da cidade. Mas segundo a meteorologia, teremos um dia de sol com muitas nuvens durante o dia e períodos de céu nublado. Noite também com muitas nuvens. Apesar das nuvens, apesar do dia nublado, não chove hoje em Campos do Jordão. Temperatura variando entre a mínima de 11 e a máxima de 22 graus. Velocidade dos ventos em 4 quilômetros. O sol nasceu às 6 horas e 30 minutos e vai se pôr às 17 horas e 45 minutos. Esta previsão do tempo para hoje em Campos do Jordão.

0: Defesa Civil informa.
1: Nesta quarta-feira, dia 12, o tempo fica firme na maior parte do estado. Na faixa leste, o tempo fica mais nublado devido aos ventos úmidos que sopram do mar contra a costa, com condição para chuva fraca a moderada, especialmente no litoral. Na Baixada Santista e no litoral norte, a situação é de atenção, por conta da chuva que ainda ocorre de forma intermitente. Além disso, o frio predomina o dia todo na faixa leste e ocorre redução do calor no interior paulista em relação aos dias anteriores, além da melhora da umidade relativa do ar. Rajadas de vento entre 40 e 60 km por hora são esperadas no decorrer do dia em todo o estado.
0: Defesa Civil do Estado de São Paulo. 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

Agora, 7:16 em Campos do Jordão, 7:16, está aí esta previsão do tempo para hoje em nossa cidade e também em todo o estado de São Paulo, de acordo com a Defesa Civil.

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0: Agora, 7:19. E o delegado titular de Campos do Jordão, doutor Luiz Geraldo Ferreira Júnior, alerta aos comerciantes, aos pessoal aí de hotéis, de restaurantes, né? É para golpistas que estão se utilizando aí de artifícios, né? Para extorquir os comerciantes da cidade, né? Para extorquir os comerciantes da cidade, telefonam, né? Exigindo aí pagamentos via Pix, né? A Polícia Civil recomenda não realizar pagamentos, encerrar o contato imediatamente e notificar as autoridades sobre qualquer tentativa de golpe, né? Notificar as autoridades sobre qualquer tentativa de golpe. Vamos ouvir então o delegado titular de Campos do Jordão, doutor Luiz Geraldo Ferreira.
5: Olá, população jordanense, aqui quem fala é o delegado Luiz Geraldo, passando aí para fazer um alerta sobre um golpe que tem ocorrido muito aí no município. Tenho visto os BOs aqui e alguns amigos entraram em contato. Então é um alerta principalmente para quem trabalha no comércio, hotéis, pousadas e também restaurantes, sobre um golpe novo aí que está ocorrendo. Em que consiste esse golpe, né? Uma pessoa entra em contato com o estabelecimento comercial, afirma que pertence ao crime organizado, faz diversas ameaças, fala sobre dados do comércio, dados específicos, então nome de proprietário, número de telefone, bairro, rua, fachada, todos esses dados aí obtidos facilmente em fontes abertas na internet. Então cita várias vezes esses dados para poder dar uma credibilidade e fala que o proprietário do comércio teria ajudado a polícia em alguma ação policial, teria atrapalhado alguma coisa relativa ali ao crime organizado e começa a colocar terror, medo nessa pessoa que atendeu o telefone. Aí logo após todo esse enredo de terror, né, de criar esse clima de medo, ele começa a fazer exigências de PIX, de dinheiro, de transferências bancárias, para que não faça nenhuma retaliação ao comércio, para que ele não coloque nada em prática que vá prejudicar o comerciante ou o seu comércio. E aí consiste o golpe, né? Na verdade, a situação não é real, não existe. É um golpista. Esse golpista, ele aproveita que tem essas informações para criar essa situação, falando que faz parte do crime organizado, mas ele não faz parte do crime organizado. Na verdade, é só um golpe. Eu oriento que desligue o telefone imediatamente, cancele as ligações, bloqueie as ligações, bloqueie no WhatsApp, se for através do WhatsApp que foi feito o contato, e entre em contato com a polícia e registre a ocorrência. Eu volto a repetir, é um contexto que não existe, fiquem calmos e não transfiram nenhuma quantia bancária.
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0: Agora, 7h23 em Campos do Jordão, 7h23. Esse pessoal, né? Esses malandros de plantão, aliás, né, diga-se de passagem, a impunidade que cerca o nosso país, né, a impunidade, em alguns casos houve um endurecimento. Por exemplo, eu vi ontem, antes de ontem, né, que prenderam lá o ex-marido da Maria da Penha, né, Maria da Penha, que não está morta, mas que foi alvo de dois ataques violentíssimos do então companheiro, né, e através da sua luta, através da sua coragem, surgiu a Lei Maria da Penha. Eu fui um dos primeiros jornalistas a falar em feminicídio, né, quando tivemos o caso da Raíssa, né, era esse o nome, né, Raíssa, uma jovem linda de 20 anos, 20 e poucos anos, de Campos do Jordão, que foi morta. Isso aí é óbvio, é claro, né? Foi morta pelo namorado, né? Foi morta pelo namorado. Ela engravidou, estava grávida. Vocês lembram, né, da história? Isso aí já faz, acho que, uma década, né? Mais de 10 anos, né? Estava grávida e, claro, né, chegou no namorado. A moça, e quando está amando, né, quando existe um amor, quando existe a cumplicidade, e era um namoro escondido, me parece, né? A família não tinha conhecimento desse namoro, embora ela já não fosse, não era uma menina de 14 anos, já tinha uns 20 anos, creio eu. Mas mesmo assim me parece que a família não tinha conhecimento desse namoro. E ela chegou no namorado, claro, toda feliz. Eu acredito, né, que toda mulher, independente da situação, né, no momento que engravida, a felicidade que é. E a felicidade que é se de repente você está engravidando da pessoa que você ama, né? Chegou nele e disse: olha, estou grávida. E ele não quis saber. Não quero, não quero, não assumo, não quero, tira esse filho, tira esse filho, tira esse filho. E no dia do desaparecimento dela, ela havia dito para uma amiga, né, queria encontrar com ele para dizer: olha, eu não vou tirar o filho, eu não vou tirar a vida, eu não vou tirar a vida do meu filho. E esse monstro tirou a vida dos dois, né? Porque embora ainda fosse um feto, mas ali já estava, né? Não sei com quantos meses, mas ali já estava. Ele, além de tirar a vida do filho, como ele queria, tirou a vida dela. E até então não existia a expressão feminicídio, né? Era homicídio. Homicídio contra a mulher, homicídio contra o homem, homicídio contra quem quer que seja, era homicídio. E eu fiz a cobertura desse caso aí da Raíssa o tempo todo, né? Estive o tempo todo junto com a polícia, indo em locais onde ela poderia ter sido enterrada, né, com cães farejadores. Foi uma busca de vários dias, de semanas, de meses, né? Mas infelizmente o corpo nunca foi encontrado. O namorado foi preso, também nunca confessou o crime para dizer onde enterrou o corpo da Raíssa. E na época então passou-se a denominar o assassinato de mulheres de feminicídio. Eu me lembro, e sempre tem pessoas críticas, né? Sempre tem pessoas que acham algum motivo para criticar o trabalho do jornalista. eu escrevi a matéria, a reportagem, falando sobre o feminicídio de Raíssa, e ali algumas pessoas, talvez nem tanto por maldade, quem sabe não, mas alguns outros sim, colocaram: ah, Cláudio, você está louco? Essa palavra feminicídio nem existe, você inventou isso? Você inventou isso? Mas eu estava bem informado sobre a lei que havia sido acabado de surgir, transformando a morte, o assassinato de mulheres em feminicídio. No entanto, nós temos aí, eu dizia, né, tivemos o caso da Maria da Penha, sabe, na época não tinha feminicídio. O cidadão, ex-marido dela, foi condenado a 2 anos de prisão. 2 anos de prisão. Está solto aí, ia dar uma entrevista. Aliás, está solto não, foi preso agora novamente. Ia conceder uma entrevista para a Rede Record de televisão. Eu queria entender também qual o interesse jornalístico em dar ibope a um monstro. Se você faz uma entrevista com a Maria da Penha, tudo bem. Mas você vai fazer entrevista com um homem que tentou matá-la? Por quê? Qual a razão? Mas ele foi preso e a justiça impediu que essa entrevista fosse concedida. Mas eu dizia da impunidade, porque desse caso aí, que o delegado acaba de nos dizer, nos relatar, nos informar, o delegado Luiz Geraldo Ferreira, claro que não tem comparação nenhuma, não é? Mas esse país que nós vivemos, a impunidade, e os senhores deputados, e os senhores senadores, atenção você, meu amigo, minha amiga, nós estamos em agosto, metade de agosto, daqui a pouco setembro, outubro, outubro eleições. E se fala muito, o tempo todo se falando, eu ainda posso citar, né? Porque ainda posso citar, não começou o horário eleitoral, eu ainda posso citar. Se fala muito em Tarcísio e Haddad para governador. Se fala muito em Lula e Bolsonaro para presidente. Mas não se fala dos deputados federais e dos senadores. Eu estou colocando, em primeiro lugar, deputados federais e senadores, não estou sem demérito dos deputados estaduais, que farão parte da Assembleia Legislativa, mas esses legislam sobre o Estado de São Paulo, leis estaduais. E nós não temos no Brasil, corrijam-me se eu estiver enganado, nos Estados Unidos é assim. Cada estado tem a sua legislação penal. Lá tem estado que tem pena de morte, tem estado que não tem. Então, se de repente no Brasil nós tivéssemos isso, quem sabe em São Paulo tivéssemos deputados estaduais, tivéssemos um governador que fizesse uma lei dura, se não de pena de morte, mas de prisão perpétua, para estupradores, estupradores de crianças, para estupradores de mulheres, para assassinos. Mas não. E eu estava dizendo, você tem a faca e o queijo na mão, é o modo de dizer, não é? Pense muito bem em quem você vai eleger para deputado federal e senador. E vamos ver se esses que forem eleitos, se terão a hombridade de, na próxima legislatura, endurecer ainda mais o Código Penal brasileiro, que é de 1942, não é? A violência endureceu, não endureceu? O crime está aí. Estamos vendo a cada dia que passa crimes hediondos. Cada vez nos assustamos mais com tudo isso. Agora, será que, como em outro país, se ladrão tivesse a mão cortada e se assassino tivesse a pena de morte, nós teríamos essa violência indiscriminada que temos em nosso país na atualidade? Se o cidadão soubesse que se ele matar, ele morre.
1: Se ele roubar, acabou para ele.
0: Hã? Teria medo. Não vou fazer isso. Vou trabalhar.
1: Não, não vou roubar, não. Eu roubar corta minha mão.
0: Hã?
1: Vocês sabem que tem país que é assim, né? Lá no islamismo, se não me engano, não sei, tem país que é assim. Roubou, ó, corta a mão. Vai roubar como? Roubou de novo, corta outra mão.
0: Hã?
1: Matou, morreu. É claro que aqui no Brasil, se nós tivéssemos pena de morte, porque no Brasil é tudo tão complicado, que a pena de morte, é claro, a exemplo dos Estados Unidos, cidadão que fosse condenado à pena de morte, deveria esperar aí uns, sei lá, condenação a 10 anos de reclusão e depois dos 10 morre a pena de morte. E devia ser, sabe? Para dar exemplo, né? Me perdoem dizer isso, ah, você não é cristão, só Deus pode tirar a vida, mas a revolta é tão grande. Devia ser enforcamento em praça pública. Sabe como já existiu?
0: Hã?
1: Enforcamento em praça pública. Não estou dizendo de linchamento, hein? Ninguém pode fazer justiça com as próprias mãos. Nunca. A justiça tem que ser feita através dos órgãos competentes para isso. Agora, nós estamos cansados. A sociedade brasileira está cansada de tanta violência, de tantos malandros, de tanta gente safada, de tanta gente sem vergonha. E gente sem vergonha, não só nas ruas, mas também no Congresso Nacional, também lá em Brasília. Gente que tem o poder de mudar, de transformar, de endurecer as leis penais brasileiras. E que não fazem. Quando chega lá algum projeto de interesse do governo, do interesse deles, votam rapidamente, esforço concentrado, urgência urgentíssima. Será que não é urgência urgentíssima coibir a criminalidade em nosso país com penas mais rigorosas, mais duras? Ou será que eles, deputados e senadores, tem medo que uma lei mais dura possa também condená-los? São 7h35.

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3: 7:38.
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4: Agora, 7:41.
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4: Agora, 7:41.

população está abaixo da meta preconizada pelo Ministério da Saúde. Segundo a vigilância epidemiológica, 71,57% da população já recebeu o imunizante, sendo que o desejável é 95%. Portanto, estamos com 71,57% quando o desejável é que 95% da população seja imunizada. Não há casos na cidade, mas diante do surto da doença no estado de São Paulo, a Secretaria Municipal de Saúde lançou uma campanha de conscientização. 23 pessoas contraíram sarampo no estado este ano. Até o dia 4 de agosto, eram 16 os infectados. Por Campos do Jordão ser um município turístico com intensa circulação de visitantes e grande movimentação em hotéis, pousadas, parques, restaurantes e outros estabelecimentos, é fundamental reforçar a proteção da população e evitar a introdução e a disseminação do vírus, destacou Andréia Gonçalves Reis, chefe do setor de vigilância epidemiológica da Prefeitura de Campos do Jordão. O imunizante aplicado é a tríplice viral, que além do sarampo, também protege contra a caxumba e a rubéola. A vacina é voltada para pessoas até 59 anos de idade. A primeira dose é dada aos 12 meses de vida. Aos 15 meses, a criança recebe a tetraviral, que inclui também a vacina contra a varicela. Para adolescentes e adultos, o número de doses varia de acordo com a idade e o histórico vacinal. Até 29 anos de idade, são previstas duas doses. De 30 a 59 anos, caso não haja comprovação de vacinação, deve-se tomar uma dose. Já os profissionais de saúde recebem duas doses, independentemente da idade. Quem possui o esquema completo não precisa se vacinar novamente. O sarampo é uma doença viral altamente contagiosa, transmitida principalmente por secreções respiratórias. Uma pessoa infectada pode disseminar o vírus com facilidade. E a vacina é a principal forma de prevenção, ressaltou Andréia Reis. Para tomar a vacina, basta comparecer em qualquer uma das 13 unidades do Programa Estratégia de Saúde da Família, onde será verificada a situação vacinal. Os locais de vacinação em Campos do Jordão são os seguintes. Área 1, Abernécia, na rua Taubaté, número 130, no bairro Fracalanza. Área 2, Vila Santo Antônio, rua Egídio de Biasi, 20, Vila Santo Antônio. Área 3, Avenida Mateus da Costa Pinto, 1000, no Santa Cruz. Área 4, Posto José Raimundo da Silva, na rua São Cristóvão, 95, na Vila Cláudia. Área 5, Avenida Tassaburo Yamaguchi, 1221, na Vila Albertina. Área 6, Rua Valdemar Cândido da Silva, sem número, no Jardim Márcia. Área 7, Avenida Escócia, 380, na Vila Britânia. Área 8, Rua Sebastião Aparecido César, 231, na Vila Sodipe. Área 9, Rua Benigno Ribeiro, 46, no Recanto Feliz. Área 10, Rua Monte Olimpo, sem número, no Monte Carlo. Área 11, Centro de Saúde 2, Zona Rural, Avenida Ademar de Barros, 115. Área 12, Rua Benedito Lourenço, 155, Vila Nadir. E área 13, Rua Inácio Caetano, 905, em Abernécia. Agora, 7h46.

vamos falar um pouco do torneio de tênis. ITF de Campos do Jordão tem rodada cheia nesta quarta-feira. O Mantiqueira Pro Series ITF WQ

15 Campos do Jordão terá uma quarta-feira de intensa movimentação no Tênis Clube de Campos do Jordão. A programação começa daqui a pouco às 10 horas da manhã, com 4 partidas simultâneas, e prossegue ao longo do dia com confrontos da chave principal de simples e duplas. Em destaque, entre os destaques brasileiros, estão Marjorie Souza, cabeça de chave número 4, Vitória Barros, cabeça número 7, e Carolina Bauer, cabeça número 3. A jovem Vitória Barros, de 16 anos e número 4 do ranking mundial juvenil, enfrenta Fernanda Rain, do Chile, na segunda partida da quadra 5. Os jogos desta quarta-feira são: a partir das 10 horas da manhã, Marjorie Souza, do Brasil, contra Júlia Rodrigues, do Uruguai. Isso na quadra número 5. Na quadra 2, Camila Marcos, da Argentina, versus Laura Badia, do Brasil. Na quadra 1, Lara Isabela Kralos, da Alemanha, versus Letícia Garcia Vidal, do Brasil. Na quadra 6, Natália Souza Salazar, do México, versus Beatriz Guerra, do Brasil. Na sequência, na quadra 5, Fernanda Rain, do Chile, versus Vitória Barros, do Brasil. Virginia Cocker, dos Estados Unidos, versus Mariana Soares, do Brasil. Sabrina Dias, do Brasil, versus Gabriela Cavano Cho, também do Brasil. Na quadra 2, Catarina Meleiro, do Brasil, versus Maria Fernanda Lopes, também do Brasil. Outro confronto entre brasileiras, Beatriz Melo Rodrigues e Carolina Bauer. Também confronto, esse entre Romina Cuno, do Peru, versus Júlia Cerqueira Carvalho Faria Lima, do Brasil. Isso na quadra número 1. Na quadra número 6, Luana Plaza, do Brasil, versus Lourdes Ayala, da Argentina. A quarta-feira também terá 6 partidas de oitavas de final da chave de duplas. A programação oficial estabelece que os jogos acontecem após o período de descanso das atletas, em horário ainda a ser definido. A programação desta quarta-feira reforça a forte participação brasileira no torneio. Dos 12 confrontos de simples previstos, 11 contam com pelo menos uma representante do Brasil. Algumas partidas, inclusive, serão exclusivamente brasileiras, garantindo atletas do país na fase seguinte. É o caso de Catarina Meleiro, Maria Fernanda Lopes e Sabrina Dias, além de Gabriela Cauano Cho. Nas duplas, a parceria formada por Luísa Fulana, do Brasil, e Marjorie Souza, também do Brasil, é a cabeça de chave número 1, enquanto Carolina Bauer e Letícia Garcia Vidal aparecem como cabeças de chave número 2. O Mantiqueira Pro Series ITF W15 Campos do Jordão acontece no Tênis Clube de Campos do Jordão, que fica na Avenida Paulo Ribas 76, no Capivari. A entrada é gratuita. Muito bem, 7 horas e 50 minutos, hora de mandar aquele abraço especial aos amigos e amigas que mandaram o seu bom dia na edição de hoje do Jornal da Campus FM. Mandando aí um grande abraço para o Genésio Paraná. Ele diz: olá, Cláudio Borges, bom dia. Eu, Genésio Paraná, estou aqui ligado na Campus FM, ouvindo as notícias policiais, as notícias municipais. Estou passando por aí para desejar uma excelente, abençoada quarta-feira, cheia de saúde e paz a todos, né? E com muitas realizações em nossas vidas. Um ótimo dia, diz o Genésio Paraná. Obrigado, viu, Genésio? Mais mandou bom dia aqui, Elaine Marcondes. Oi, Elaine, bom dia. Bom dia ao Celso Alves. Bom dia, Celso. A Ana do Britador também mandou aqui o seu bom dia. O Eduardo lá do Barrado. Quem mais? Pastor Ademir. Bom dia.

lá, mais gente que mandou aqui o seu bom dia. Bom dia da Olinda, Olinda Fátima Veneranda Cunha. Bom dia da Olinda Fátima Veneranda Cunha. Quem mais? A Célia Almeida, a Ana Maria, Márcia Alves Rodrigues, Zete Vitalino. Oi, Zete, bom dia. Rejane Moraes diz bom dia, Deus abençoe sempre sua vida, de todos nós, viu, querida? Essa foi a Vilma, né? Vilma Maria, Wanda Cardoso, a Mauricéia Alves Rodrigues, a Maria Helena Silva, a Teri Dias, o Pedrão Inácio, Joselina Antunes, Fátima Prado Pérez e Maria Zilda. Tem mais um bom dia aqui, diz bom dia a todos os ouvintes, uma ótima quarta-feira a todos. Final do telefone 62. Não aparece aqui o nome para mim. Manda o seu nome, tá digitando, é o Carlos. Oi, Carlos, obrigado, viu? É que tem vezes que aparece o nome, tem vezes que aparece só o número do telefone, me perdoe. Grande abraço a você, Carlos, da Vila Albertina, mandando bom dia a todos os ouvintes e desejando uma ótima quarta-feira a todos. Obrigado mesmo pelo carinho da audiência de todos, de todas vocês. Ponto final, em mais uma apresentação aqui do Jornal da Campus FM, eu volto, se Deus quiser, logo mais, a partir aí das 14 horas, no comando do Show da Tarde. Wander Vieira já está chegando para comandar o Show da Manhã. Depois, às 12 horas, tem João Araújo almoçando com música. Obrigado pelo carinho da audiência, pela sintonia, pela preferência, pela amizade, por estarem conosco em mais um início de manhã. Ótima quarta-feira. Deus abençoe a todos. Até logo mais, se Deus quiser. Bom dia.

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5: 7:57.
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0: maravilhoso dia, Campos do Jordão.
1: E quem pode dar a partida?
0: Bom dia, Campos do Jordão, Santo Antônio do Pinhal, São Bento do Sapucaí, Sapucaí Mirim, Paraisópolis, Brasópolis, Venceslau Brás, Delfim Moreira, sul de Minas Gerais. Peço licença ao senhor e à senhora para poder entrar em sua casa, em seu trabalho, em sua

0: Bom dia, Suíça brasileira, mais alta do Brasil. Hoje é dia de feira, ao lado do Mercado Municipal. Bom dia a todos os feirantes, a todos os amigos que estão no mercado. Bom dia a todos os jordanestres que hoje estão apreciando e comprando da nossa feira. Bom dia, Bernécia. Bom dia, Morro das Andorinhas. Bom dia, Jardim Florestes. Bom dia, Vilas, bairros Santo Antônio e Britador, Alto da Boa Vista, Vila Ciomara, Taquaral. Bom dia, Santa Cruz, Vila Maria, Vila Rica, Vila Ekman. Bom dia, Vila Nair. Ótimo dia, Pica-Pau, Brancas Nuvens, Jair Rocha Pinheiro, Floresta Negra. Bom dia, Vila Bertina, Vila Elisa, Vila Cláudia, Vila Cristina, Serra Azul e 2, Vista Alegre, Vila Loli, Vila Matilde, Jardim Sumaré, bom dia. Ótimo dia, Vila Ferraz, Vila Fracalanza, Jardim Floriano Pinheiro, Vila São Paulo.
1: De todos os prêmios.

Vila Britânia, Vila Paulista Popular, Vila Telma. Bom dia, Jaguaribe, Vale Encantado, Jardim Márcia. Bom dia, o bairro da Campista. Bom dia, Vila Guarani, Círculo Operário, Vila do Bie, Vila Nadir, Vila Sodipe, Vila Inglesa, Alto da Vila Inglesa. Bom dia, Capivari, Nova Capivari, Alto do Capivari.

Recanto Feliz, Rancho Alegre, Jardim Embaixador, Descansópolis, Horto Florestal, Bairro do Charco, Jardim Cataguases, Jardim Miraflores, Jardim Atalaia. Ótimo dia, Gavião Gonzaga, Jardim Califórnia, Melo, Zé da Rosa, Renópolis, Lajeado, o bairro do Matadouro, Barrado, Baú, bom dia Suíça Brasileira,

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1: Quartou hoje, 12 de agosto de 2026. Vamos juntos até as 12 horas com muita música, informação, prestação de serviço. Mais importante, atender a você ouvinte. Razão pela qual o show da manhã está no ar.
2: Para São Paulo crescer.
1: Vambora, vambora. Olha a hora, vambora, vambora. 8h10.

0: Bom dia, nossos queridos amados ouvintes. Satisfação e alegria poder estar com vocês nesta manhã de quarta-feira, 12 de agosto de 2026. Já estamos quase no meio do mês de agosto. O tempo está passando depressa demais. Vamos juntos comigo até as 12 horas com muita música, informação, prestação de serviço e atendimento a você ouvinte, razão pela qual o Show da Manhã está no ar. Vamos agora saber um pouco da notícia do mundo dos famosos, o tititi da fama, o Fofocando.
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2: Fala, gente! Tudo bem? Nós estamos chegando aqui na nossa rádio preferida. E aí, chuchuzinho, tudo jóia? Beleza? Hoje é quarta-feira, meio de semana, dia 12 de agosto de 2026. Tá na hora aí do nosso Fofocando. A gente vai saber quais são as notícias do mundo dos famosos, hein? E a primeira de hoje foi uma provocação internacional sobre o jogador Neymar Júnior. Gente do céu, olha essa provocação. O ator, o Brad Pitt, tá lá com seus 62 anos e resolveu falar sobre o Neymar Júnior durante uma entrevista a uma revista americana. E ele não economizou nas brincadeiras, tá, gente? Tudo começou enquanto o astro de Hollywood assistia uma partida da Copa do Mundo. Ao ver um jogador cair no gramado e exagerar na reação depois de uma falta, Brad Pitt brincou que estava pensando em começar a dar aulas de simulação para os jogadores. E aí sobrou para o Neymar, né? O ator citou o brasileiro como exemplo e disparou que algumas das atuações em campo e estão entre as piores que ele já viu, né? Brad reconheceu que tentar cavar uma falta faz parte do jogo, mas disse que o Neymar poderia melhorar na maneira de vender as quedas. E o melhor foi a proposta, viu? Brad Pitt afirmou em tom de brincadeira que poderia ensinar o Neymar a cair com mais sutileza, sem exagerar, sem fazer isso com tanta frequência, para parecer mais convincente. Claro que tudo foi dito em tom de provocação, já que o Brad Pitt aproveitou a sua experiência como ator para brincar, né, justamente com as famosas quedas e reações dos jogadores. Bom, o Neymar até então não respondeu publicamente à provocação. Agora, eu quero ver é se o Neymar aceita fazer esse curso de atuação em Hollywood, hein? Porque, pelo jeito, Brad Pitt já tá oferecendo a primeira aula. Gente, o que vocês acham? Hã? Eu acho que o Neymar melhorou um pouco nesse quesito. Vocês não acham? Você não acha que ele melhorou um pouco? Caía muito, né? Lembra? Na outra? Não nessa Copa agora, na outra e tal, que ele machucou. Vocês lembram? Eu acho que ele deu uma boa melhorada, né? Mas o Brad Pitt não perdoou, não, hein? Comenta aí que eu quero saber de vocês, tá bom? E o nosso Fofocando volta já já pra falar pra vocês da novela da mansão da Maíra Cardi com o Thiago Nigro, o primo rico. Gente, ganhou mais um capítulo. E esse capítulo custa 45 milhões de reais. Eu vou contar pra vocês o que aconteceu daqui a pouco. Tá? Continue aqui na melhor programação do Brasil e até daqui a pouco.
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0: 8h15, vamos começar nossa viagem musical. A primeira vai pra ela que é fã de carteirinha dessa dupla que desponta há algum tempo já em todas as mídias, plataformas, os shows. Henrique Juliano, Lani Marcondes, bom dia. Tira o Bob da cabeça. Tira o Tobias da cama e o seu travesseiro. Vamos trabalhar, menina. Gratidão pela sua audiência, pelo seu carinho. Um abraço à sua mãe e a toda a sua família. Vamos de Henrique Juliano, Rancorosa, às 8h16, Show da Manhã, tocando aquilo que te toca.

0: E aí, deixou ela?
1: Deixei, foi.
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0: 8h28, show da manhã, show de alegria em seu rádio. Vamos agora com o primeiro bloco dos horóscopos do Dico de hoje.
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2: Agora as previsões para Áries, Touro e Gêmeos. Signo de Áries.
1: Nascidos entre 21 de março a 20 de abril.
3: Áries, o céu aponta que suas atividades de lazer podem te trazer satisfação especial e ajudar a aliviar a pressão da rotina. Abre espaço para a cultura. Você pode se surpreender com a empolgação que isso traz e como pode contribuir positivamente para suas amizades. Sabe aquela pessoa que você está crushando? Momentos leves e cheios de prazer podem estar a caminho. Dividir com ela algo novo ou uma experiência cultural pode fortalecer muito a conexão entre vocês. Quanto aos estudos, se abrir para o novo pode acabar dando uma injeção de animação.
2: Signo de Touro.
1: Nascidos entre 21 de abril a 21 de maio.
3: Touro, o céu traz boas energias para o seu ambiente familiar nesta quarta-feira. Sol, Lua e Júpiter se alinham de forma favorável para ajudar a fortalecer os laços em casa, incentivando conversas que podem trazer mais compreensão e união. Casal Touro, é uma ótima hora para decidirem juntos como tornar o lar ainda mais aconchegante e seguro.
2: Signo de Gêmeos.
1: Nascidos entre 22 de maio a 21 de junho.
3: Gêmeos, nesta quarta-feira, o dia traz um encontro de Sol, Lua e Júpiter, que sugere um toque de equilíbrio e sensibilidade na hora de falar e argumentar. Talvez esteja aí a chave para ter sucesso nas apresentações de trabalhos na escola, hein? Seus estudos podem ficar mais prazerosos, segundo os céus. No campo do amor, o diálogo fluido favorece o entendimento com o crush, ajudando a construir sonhos juntos. Conversas sinceras e carinhosas vão fazer toda a diferença.
2: Já já voltamos com as previsões para Câncer, Leão e Virgem.
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0: 8h30, já virando para 8h31, show da manhã, show de alegria seu rádio. Eu vou atender ele, meu amigo Eduardo do Barrado. Bom dia, satisfação e alegria poder falar contigo, tudo bem?
1: Bom dia, Wander. Que Eduardo Barrado, eu quero pedir Estrada da Vida, música do Zezé, ser para todos os ouvintes, para Dona Marta e pro Rodriguinho, que mora no seu Jeep, e pro Zé Geraldo e pra Sandra, que mora no Brancas Nuvens. Campos e Felicidade.
0: Gratidão pela sua audiência, pela sua mensagem. Um excelente, maravilhoso, abençoado dia pra você. Uma ótima quarta-feira pra você e toda a sua família. A Marta Vilas Boas, o Rodriguinho, todos lá na Vila Sodipe. Um ótimo dia. Vamos de Zezé de Camargo, Estrada da Vida, 8h31.
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0: 8h44, show da manhã, show de alegria, seu rádio. Vamos ver a previsão do tempo emitida e ouvir, né? Quem está no Facebook, estamos com a live ao vivo. E você que está ligadinho no show da manhã da Campus FM pelo rádio, pelo Dial 104.9, pelo aplicativo, no seu smartphone, ou ainda pela internet, vai poder ouvir a previsão do tempo emitida pela Defesa Civil do Estado de São Paulo para o dia de hoje.
1: A Defesa Civil informa.
2: Nesta quarta-feira, dia 12, o tempo fica firme na maior parte do estado. Na faixa leste, o tempo fica mais nublado devido aos ventos úmidos que sopram do mar contra a costa, com condição para chuva fraca a moderada, especialmente no litoral. Na Baixada Santista e no litoral norte, a situação é de atenção, por conta da chuva que ainda ocorre de forma intermitente. Além disso, o frio predomina o dia todo na faixa leste e ocorre redução do calor no interior paulista em relação aos dias anteriores, além da melhora da umidade relativa do ar. Rajadas de vento entre 40 e 60 km por hora são esperadas no decorrer do dia em todo o estado.
1: Defesa Civil do Estado de São Paulo.
0: Eu vou atender ele, meu amigo, meu irmão, tá sempre ligadinho no show da manhã. Meu amigo Dinho, lá do Santa Cruz, bom dia, Dinho, tudo bem?
3: Bom dia, Vande Aldin. Que viemos do Phil Collins, principal Marilda, o Trumbio Zatti, né? O Dorival Zatti, o Nico Zatti, Ana Bacana, Ana Maria e a Luiz do Morro Elefante. E a Dirce lá da Fundação Santa Cruz, é o Dinho, e a André, e o Vitor, e a Kioki, e o Vitor, e o Samuel. Tá bom, Band? Obrigado. Fico com Deus. É o Talinho da TC e o Talinho do Bico Lanche. Obrigado. É o Dinho. Tamo junto, amigo. E a Cris do Santa Gaú, né? Obrigado.
0: Gratidão pela sua audiência, pela sua mensagem. Um excelente, maravilhoso, abençoado dia para você, toda a sua família, a sua sobrinha Andréia, os filhos. Gratidão pela sua audiência, pela sua mensagem, meu amigo. Às 8h47, Phil Collins, Two Hearts. Show da manhã, tocando aquilo que te toca.

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0: 9:09, hora dobrada. Show da manhã da Campus FM, momento de reflexão. As tecnologias são para auxiliar o ser humano, mas muitas das vezes elas dificultam os relacionamentos, traz discórdia, dificuldades. No momento de reflexão de hoje, o relógio, o smartphone e a causa primária.
1: O relógio, o smartphone e a causa primária. Muitas vezes olhamos para o céu estrelado ou para a beleza de uma flor e nos perguntamos onde estará Deus. Da mesma forma que não vemos forças que sabemos que existem, como a gravidade e o magnetismo, não podemos vê-lo com os nossos olhos físicos por ser muito limitada a nossa visão. Nossas imperfeições funcionam como um nevoeiro que nos obscurecem a visão e nos impedem de contemplá-lo em toda a sua grandeza. No entanto, a existência desse Pai amantíssimo pode ser provada através de um princípio lógico e incontestável. Não há efeito sem causa. Todo efeito inteligente precisa decorrer de uma causa inteligente. Se encontramos um relógio com seu mecanismo engenhoso, sabemos que ele foi feito por alguém e não pelo acaso. Ou um smartphone com todos os seus aplicativos, tela sensível ao toque e microchips complexos. Sabemos que ele foi projetado por designers, engenheiros e montado com precisão. Jamais pensaríamos na possibilidade de ser resultado de um acaso da natureza. Da mesma maneira, a ordem, a sabedoria e a harmonia que governam as obras da natureza ultrapassam de longe a mais portentosa inteligência humana. O corpo humano é uma obra muito mais complexa que qualquer supercomputador que alguém construiu ou sonhou em construir. É assim que, utilizando esse princípio lógico, chegamos à causa primordial de tudo aquilo que sabemos não ter sido feito pelo homem. Essa causa primária de todas as coisas, que dirige as forças do mundo com uma inteligência superior, é que chamamos Deus. Ele é a inteligência suprema, único, eterno e imutável, garantindo a estabilidade de todas as leis que regem o universo. Diante de tanta grandeza, talvez nos perguntemos: como Deus tão imenso pode se ocupar dos nossos pequenos problemas e dos nossos pensamentos diários? É que a natureza inteira se encontra mergulhada em seu fluido divino. Como esse fluido está presente em toda parte, tudo acaba ficando submetido à ação inteligente, à providência e ao cuidado de Deus. Isso significa que nunca estamos sós, pois todos somos mantidos em relação constante com o nosso Criador. Se mergulharmos em nossa essência, se analisarmos o nosso íntimo, encontraremos um sentimento poderoso identificando a presença de Deus em nós. Todos trazemos esse sentimento inato. Alguns aprendemos a negá-lo ou mesmo a bloquear qualquer contato com ele. Apesar disso, ele está ali. O sentimento de uma força superior, de um Criador, sempre esteve em todos nós. Basta observar os povos mais primitivos. Por que será? Porque é da natureza do espírito buscar sua essência. Assim, sejamos humildes e assumamos que não conhecemos todas as coisas. Se nos faltam respostas ou a capacidade de entender certos fenômenos, aguardemos com calma e disposição. Alguns de nós não sabemos nem como funciona o mecanismo de um relógio analógico ou um smartphone. Então, para compreendermos tudo sobre Deus, falta um bocado, não é mesmo?

esse Deus que faz com que o canto dos pássaros nos acorde todos os dias, que a chuva caia, traga vida no seu ciclo completo. Mensagem do dia, um momento de reflexão possa ter tocado no íntimo seu. Mas tenhamos todas as tecnologias, tudo à nossa disposição, mas acima de Deus não há nada. E apesar de muitos se acharem acima do Criador, ah, ledo engano, somos nada. Somos pó nessa estrada chamada vida. Pensemos a respeito.

0: vamos agora com o segundo bloco da notícia do mundo dos famosos, o tititi da fama, o fofocando.
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2: Fala, meus amores, minhas amoras. Tudo bem, Chuchu? Como é que vocês estão? Estamos de volta aqui na nossa rádio preferida, maravilha de programação nessa delícia de quarta-feira. E a segunda de hoje do Fofocando é sobre a novela da casa, da mansão da Mayra Cardi, o Thiago Nigro, que a gente já falou tanto aqui, que tem Bíblia nos cômodos, enterrada no chão. Lembra? Gente, ganhou um novo capítulo. A casa, a mansão. E esse capítulo custa 45 milhões de reais. Como assim? O casal, já que a casa não fica pronta, né? Lá em São Paulo, o casal então comprou uma nova mansão em Porto Feliz, no interior, dentro do luxuoso condomínio Fazenda Boa Vista. Enquanto não fica pronto, peraí, né? Vou comprar uma casa de 45 milhões aqui. A propriedade tem piscina, quadra de tênis e uma enorme área externa para a família aproveitar. E quem revelou a compra foi o próprio Thiago, né? Agora vem o detalhe curioso. A nova mansão é 5 milhões de reais mais cara do que a propriedade que o casal comprou anteriormente em Alphaville, adquirida do jogador Neymar por cerca de 40 milhões de reais. Essa primeira mansão ainda tá vivendo sua própria novela, né, gente? A reforma já teve orçamento milionário para esquadrias, problemas com revestimentos, infiltrações que geraram mais de 600 mil reais em gastos extras e até problemas com mofo na área da sauna. O projeto da casa, de aproximadamente 2 mil metros quadrados, também previa academia, biblioteca, camarim, quarto de oração, cozinha industrial, elevador para transportar comida e até passagens secretas. Ou seja, enquanto uma mansão continua em obras e cheia de histórias para contar, o casal agora tem uma segunda propriedade milionária para chamar de lar, mais cara ainda. A pergunta que fica é, será que essa nova mansão vai escapar da famosa novela da reforma? Ou vem mais uma temporada milionária por aí? Será que ele vai abrir mão da casa de Alphaville? Jesus, como assim? É muito dinheiro, impressionante, né, gente? Fala a verdade. Que é isso, rapaz? Não é à toa que ele é chamado de primo rico, né? É, só não é meu primo. E não sei se é seu, mas se for seu, muito bom pra você. E o nosso Fofocando, gente, volta daqui a pouquinho. Já, nós vamos contar uma história que aconteceu, que parece que é de mentira, mas aconteceu de verdade, gente. Uma rádio lá, britânica, protagonizou uma das maiores gafes do ano ao anunciar, por engano, a morte do rei Charles III. É, aquele, o rei que aparece nas redes sociais aí, eu adoro os memes dele, né? Que a galera dubla ele, né? Ele é muito engraçado. Daqui a pouco eu vou contar essa história. Jesus amado, que babado. Eu conto, tá? Continue aqui na melhor programação do Brasil e a gente volta a qualquer momento.
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0: 9h27, vamos agora ao segundo bloco dos horóscopos do Dico de hoje.
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2: Agora, as previsões para Câncer, Leão e Virgem. Signo de Câncer.
1: Nascidos entre 22 de junho a 22 de julho.
3: Câncer. O movimento planetário entre Sol, Lua e Júpiter sugere um dia favorável para lidar com a rotina e exercitar a criatividade na escola. Vale a pena usar esta energia para investir no próprio bem-estar, mas cuidado com excessos, ok? No amor, há chances de fortalecer a relação com o crush através de momentos aconchegantes. E nas amizades, compartilhar recursos pode render ideias bacanas.
2: Signo de Leão.
1: Nascidos entre 23 de julho a 22 de agosto.
3: Leão, hoje é dia de brilhar. O céu aponta para um momento repleto de carisma e magnetismo pessoal. Na vida amorosa, isso pode te ajudar a conquistar aquele crush que desperta seu interesse. Pode ser um bom dia para renovar o romantismo na relação também. Entre as amizades, todo esse charme contribui para fortalecer os laços. Nos estudos, use essa energia para se destacar positivamente e inspirar seus colegas. Aproveite o dia!
2: Signo de Virgem.
1: Nascidos entre 23 de agosto a 22 de setembro.
3: Virgem, a quarta promete! Os astros apontam que suas emoções estão fortes e você poderá enfrentar desafios como uma verdadeira guerreira, transformando os obstáculos em oportunidades incríveis. Olhe para dentro e descubra recursos que nem sabia que tinha. Tá rolando também uma onda criativa ótima no ar. No amor, a confiança aumenta e o medo dá lugar para um sentimento profundo. Super legal, né? Então pode se jogar. No Esquadrão de Amigas, a sensibilidade e maturidade são as palavras-chave e nos estudos. Que tal utilizar essa força emocional para aprender ainda mais?
2: Já já voltamos com as previsões para Libra, Escorpião e Sagitário.
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0: 9h30. Vou atender agora a nossa querida ouvinte, a Vera, aqui do Pica-Pau. Bom dia, Vera. Ela pede um louvor. Kemily Santos. Muito bonita essa música. Deus de obras completas. Gratidão pela sua audiência, pela sua mensagem. Um excelente, maravilhoso, abençoado dia. Uma ótima e abençoada quarta-feira. Às 9h30, música boa de qualidade, você ouve no Show da Manhã da Campus FM.
4: Eu sinto a tua presença nesse lugar, Deus. O Senhor não falha. O Senhor não mente. O Senhor não muda. Aleluia.

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0: 9h47. Eu vou atender nosso querido ouvinte, a Claudina, lá do Santa Cruz, da Vila Maria. Bom dia, Claudina, tudo bem?
1: Bom dia, Vander Vieira, que é a Claudina da Vila Maria. Eu queria a música do Os Filhos do Rio Grande do Sul, Flor do Meu Jardim. Pra isso, meu marido Caroço, pro meu cunhado Pastel, pro meu cunhado Dércio, pro meu filho João Vitor, pra minha cunhada Dirce, pra Ana Paula, Ana da Vila Britânica, pra Maria Helena, pro Dinho e pro Rick. E pra você da Rádio Cão Jordão, viu? Deus abençoe você e um bom dia pra você.
0: Gratidão pela sua audiência, pela sua mensagem. Um excelente abençoado, maravilhoso dia pra você, toda a sua família.

0: Show da manhã, show de alegria, seu rádio. Eu vou atender ele, o Dinho lá do Santa Cruz. Ei, Dinho, sempre ligadinho no show da manhã. Fala, meu amigo, bom dia.
1: Bom dia, Vande, bom dia, Zovite, bom dia, Cis do Forró, diretor da rádio, Dona Gás, Gacinha, Cicim, Giovanni Ferreira, né? Cláudio Borges, Vande Vieira e o nosso amigo João Araújo. Escrevi a Mujaline da Bunacalha, vai ser para Claudina, pro Caroço, patrono do Nico Zatti e o Dorival Zatti e o Manchinha, né? Lá da Vila Nadir. E também pro Claudio Borges, né? O homem alegria do rádio, né? E o João Araújo, né? E o Cid Silva. E a turma aí da... Aí o pessoal e o Caroço na obra, e o Edelson, né? Trabalhando sempre. Obrigado, viu, Vante? É o Dinho. O Dinho tá ligadinho, né? E o... Toninho da TC, Toninho do Big Lunch, para a turma da Fundação Santa Cruz, a turma que trabalha lá e os internados lá, né? No asilo, viu? Obrigado.
0: Gratidão pela sua audiência, pela sua mensagem, meu amigo. Que Deus abençoe grandemente, uma ótima e abençoada quarta-feira pra você, toda a sua família. Vamos de louvor, vamos de Bruna Carla, coragem. Show da manhã, tocando aquilo que te toca.

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0: 10 e 8. Vamos agora com o terceiro bloco. Os horóscopos do Dico de hoje.
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2: Agora, as previsões para Libra, Escorpião e Sagitário. Signo de Libra.
1: Nascidos entre 23 de setembro a 23 de outubro.
3: Libra, a quarta pode ser de muita conexão e apoio entre amigos. A chance de você ser bem valorizada e vista com grande suporte. Com o crush, o dia aponta para ótimas chances de compartilhar experiências divertidas e leves, além de planejar coisas juntas e aumentar a cumplicidade. Fiquem ligados nos estudos, porque uma abordagem coletiva nas tarefas pode ser muito benéfica.
2: Signo de Escorpião.
1: Nascidos entre 24 de outubro a 22 de novembro.
3: Escorpião, o signo desperta seu espírito confiante nesta quarta-feira. O movimento planetário, com Sol, Lua e Júpiter, indica um dia cheio de liderança e criatividade nos estudos. Na área do amor, talvez o crush e você fiquem mais alinhados nos planos juntos, ajudando cada um a crescer e se admirar mais, fortalecendo a conexão entre vocês. Nas amizades, mostre essa sua força de liderança que está aflorando. Quem sabe não é um bom momento para arrasarem juntas num trabalho de escola.
2: Signo de Sagitário.
1: Nascidos entre 23 de novembro a 22 de dezembro.
3: Sagitário. Hoje o signo anda bem introspectivo, pensando na vida e no futuro com um aspecto favorável entre Lua, Sol e Júpiter na área da espiritualidade. Está sentindo uma conexão maior com o mundo e uma curiosidade crescente do que ele tem para te oferecer. O crush e as amigas estão mais envolvidos nos seus sonhos e a chance de descobertas que mexem com vocês. Nos estudos, que tal pegar essa energia toda e arrasar na revisão pro teste?
2: Já já voltamos com as previsões para Capricórnio, Aquário e Peixes.
0: Dez e dez, hora dobrada. Vou atender agora o Franklin, da Vilobertina. Bom dia, show da manhã. Toca um sonhador, Leandro Leonardo, para o Lincoln da Vilobertina. Que Deus abençoe. Gratidão pela sua audiência, pela sua mensagem. Um excelente, maravilhoso, abençoado dia. Às 10h11, vamos, Leandro Leonardo. Um sonhador, show da manhã, tocando aquilo que te toca.
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0: 10h15, show da manhã, show de alegria, seu rádio. 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

0: 10h21. Eu vou atender agora, minha querida ouvinte, a Cecília do Brancas Nuvens. Bom dia, Cecília. Tudo bem? Satisfação, alegria poder falar contigo.
1: Bom dia, Vladimir. Aqui é Cecília do Brancas Nuvens. Quem pediu para tocar aquela música de Camargo Luciano, quem é ele? Ofereço para vocês da rádio aí e para todos os ouvintes. Tenham um bom dia. Deus abençoe seu dia. Obrigado.
0: A todos nós, que Deus abençoe você, toda a sua família, a todos aí no Brancas Nuvens, uma ótima, abençoada quarta-feira. Vamos, Zezé de Camargo Luciano, quem é ele? Show da manhã, tocando aquilo que te toca.

0: 10h27, show da manhã, show de alegria, seu rádio. Eu vou atender agora a nossa ouvinte, a Juliana de Sá da Silva. Bom dia, gostaria de pedir uma música do Fábio Júnior, Sem Limites para Sonhar. Ótimo dia, abençoado dia para todos nós. Gratidão pela sua audiência, pela sua mensagem, um excelente, maravilhoso, abençoado dia. Às 10h27. Música boa e de qualidade você ouve no Show da Manhã da Campus FM.
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1: 10h32, eu vou atender a nosso querido ouvinte, a Ana, lá da Vila Maria. Bom dia, Ana, satisfação e alegria poder falar contigo, tudo bem?
2: Bom dia, Ana Vieira, tudo bem? Aqui é a Ana Paula da Vila Maria. Eu queria te pedir uma música do Giliard, por gentileza. É, ofereço para minha avó, ofereço para minha mãe, ofereço para Claudina, ofereço para meu tio, de caroço, e também ofereço para Elaine Marcondes.
1: Gratidão pela sua audiência, pela sua mensagem. Excelente, maravilhoso, abençoado dia para você, toda a sua família, a todos aí na Vila Maria. Vamos de Giliard. Aquela nuvem, 10h32.

0: 10h36, show da manhã, show de alegria, seu rádio. E o tempo não para, passa depressa demais, não? 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
2: Dez e quarenta e quatro. Eu vou atender agora a Dona Isaltina lá da Vila Santo Antônio. Bom dia. Satisfação, alegria poder falar com a senhora. Tudo bem?
3: Bom dia, Van. Tudo bem? Tô aqui deitadinho na cama aqui, ouvindo a sua música aqui, seu programa. E gostaria de ouvir uma música bem bonita. Oferecer pra Ana Bacana, pra Luísa, Morro do Elefante, pra você, pra toda a rádio que gosta da música, e pra mim também, que eu gosto muito dessa música. Pode ser com... Pode ser, quer dizer? Pode ser com Tonico Tinoco, Aparecido do Norte, que eu gosto muito dessa música, tá bom? Seria pra você, pra toda a rádio aí, um bom dia de serviço, um bom serviço, tchau, tchau.
2: Gratidão pela audiência da senhora, pela mensagem, que Deus a abençoe grandemente. Vamos então com esse clássico Aparecida do Norte, Tonico Tinoco. 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

0: 10h48, show da manhã, show de alegria em seu rádio. Vou atender ele agora, meu amigo, meu irmão de jornada, Ivan Artesão. Bom dia, Ivan, satisfação, alegria poder falar contigo. Tudo bem?
1: Bom dia, meu amigo. Que tenha todos, né, que estão ouvindo um programa maravilhoso. Então, eu quero ouvir o fio de cabelo.

0: musiquinha das antigas, né? Quero dedicar minha amada esposa, minha filha, meu neto, né? A dona Maura, amigona da gente, também a Ana, amigona da gente, a Ana do Britador, né? E a todos que gostam de uma boa música. Obrigado.
1: Gratidão pela sua audiência, pela sua mensagem, um excelente, maravilhoso, abençoado dia. Tudo de bom pra você, Ivan. Pra Janete, pra Bel do Gohan Sushi, a Ravizinho, a Maura, a todos na Praça das Artes. Chitãozinho Chororó, fio de cabelo.

10h52, eu vou atender agora a nossa querida ouvinte Helena Medeiros Lima, está lá pelo Facebook acompanhando o show da manhã da Campus FM. Bom dia, amigo, ótima quarta-feira para todos nós, que Deus abençoe muito você. Ela pede um louvor, por gentileza, obrigado. Eu que agradeço pela sua audiência, pelo seu carinho, pela sua mensagem. Que Deus abençoe grandemente, uma ótima e abençoada quarta-feira. Vamos de Cris Duran. Cantamos Aleluia. 10h53.

10h57. 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Bom dia, Eduardo. E com a Priscila, esse casal simpático e atencioso, você ouvinte do Show da Manhã da Campus FM. Lembrando que esse final de semana, nos dias 15 e 16 de agosto de 2026, teremos a Copa Jordanense de Velocross, terceira etapa, hein? 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Você está pronto? 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

0: 11:07. Vamos agora ao último bloco da Notícia do Mundo dos Famosos, o Tititi da Fama, o Fofocando.
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2: Fala, meus amores, minhas amoras. Tudo bem, Xixizinho? Delícia de quarta-feira, meio de semana, hoje dia 12 de agosto. Vamos lá para a última de hoje aqui do Fofocando, que é uma notícia internacional. Parece mentira, mas aconteceu de verdade, tá? Uma rádio britânica, gente, protagonizou uma das maiores gafes do ano ao anunciar, por engano, a morte do rei Charles III. É, o senhorzinho lá que aparece nas memes, na internet, que a galera dubla ele, muito legal, eu adoro ele. Ele é muito engraçado, né, o jeitinho dele. O caso aconteceu na rádio Caroline, não sei se é assim que fala, mas enfim, Caroline. Não sei, ó, do nada a programação foi interrompida, ou Caroline, né, deve ser Caroline, é, em inglês, né, chuchu, é, corrija aí. A programação foi interrompida e os ouvintes começaram a ouvir três mensagens de obituário pré-gravadas. Quando morre alguém, sabe, esses negócios assim? É, depois disso, nada, nada em cima de nada. Foram nada menos que 16 minutos de silêncio seguidos pelo hino nacional do Reino Unido. Uma das mensagens dizia que a programação estava sendo suspensa em respeito ao falecimento do rei Charles III, gente. Só que o rei estava vivo. Que isso, menino. E agora vem a parte mais interessante. A agência reguladora britânica Ofcom, ela investigou o caso e descobriu que um funcionário da rádio acessou os arquivos de obituários que ficam preparados justamente para uma emergência, né? Enquanto fazia manutenção no sistema. E o motivo? Segundo a investigação, ele acessou os arquivos porque ficou curioso, queria saber como é que era. Como o programa estava sendo transmitido remotamente, o funcionário acabou disparando as gravações no ar, gente. Quando percebeu a besteira que fez, sabe o que ele fez? Ele entrou em pânico. Em vez de tirar aquilo do ar, resolver o problema, ele simplesmente saiu correndo do prédio, foi embora. É. Bom, o diretor da rádio ainda estava ocupado, né? Tava numa ligação e a correção só aconteceu 30 minutos depois. A emissora de rádio alegou que um problema técnico havia colocado informações incorretas na programação. Mas a Ofcom não deixou barato e enquadrou a rádio por violar regras de precisão e demora na correção do erro, né? Depois do susto, o funcionário foi advertido e os arquivos de emergência passaram a ficar em um computador com mais restrição. Agora imagina o susto dos ouvintes. Você liga o rádio, escuta o hino nacional britânico, o anúncio da morte do rei e meia hora depois descobre que foi simplesmente um funcionário curioso que apertou o botão errado. Hã? Você imagina? Impressionante, né? E ele saiu correndo. Não arrumou, não. Não tirou do ar, não. Saiu correndo. Que coisa, menino. É, pois é. Acontece nas melhores famílias, melhores rádios, melhores países, né? E o nosso Fofocando fica por aqui. E, ó, a gente volta, se Deus quiser, amanhã pra trazer mais informações pra você do mundo dos famosos, tá bom? Forte abraço, beijo, se cuida e até lá. Tchau, fui!
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0: 11:11, hora dobrada. Eu vou atender a nossa querida ouvinte, a Cláudia, lá do Alto do Capivari. Bom dia, Cláudia. Ela pede uma música do Giliard, Doce Paixão, oferece para nós, para todos os ouvintes. Uma ótima quarta-feira para você também, que Deus abençoe grandemente. Às 11:11, hora dobrada. 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

0: Show da manhã, show de alegria em seu rádio. Vou atender agora, minha querida ouvinte, a Cris, lá do CDHU. Bom dia, Cris, satisfação e alegria poder falar contigo. Espero que esteja tudo bem aí. Tudo em paz. Ótimo dia!
1: Vira, tudo bem com você? Aqui é a Cris, CDHU. Toca uma música pra mim. Do Eduardo Costa, Sapequinha. Queria oferecer pro Danilo, pra Benê, pra Ana Bacana, pra vocês aí da rádio, que Deus te ilumine e te guarde sempre. Aqui é a Cris, CDHU. Muito obrigado, meu amigo. Tamo junto, até mais.
0: Gratidão pela sua audiência, pela sua mensagem. Um excelente, maravilhoso, abençoado dia para você, toda a sua família, a todos do CDHU Santa Marta, todos do CDHU do bairro da Vila Matilde. 11:15, Eduardo Costa, Sapequinha.
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0: 11h18. 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

0: 11h24, vamos agora com o último bloco dos horóscopos do Dico de hoje.
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2: Agora, as previsões para Capricórnio, Aquário e Peixes. Signo de Capricórnio.
1: Nascidos entre 22 de dezembro a 20 de janeiro.
3: Capricórnio, é um ótimo dia para ter mais confiança nos próprios sonhos e desejos. O céu aponta que pode ser uma boa hora para organizar melhor suas coisas e seus estudos. Planejar os trabalhos da escola pode te dar segurança para agir. No amor, a chance de você e o crush se entenderem melhor. Quem sabe até uma conversa séria entre vocês. Nas amizades, o clima é de cumplicidade. Pode ser um bom momento para projetos em grupo. Quem sabe um estudo coletivo?
2: Signo de Aquários.
1: Nascidos entre 21 de janeiro a 20 de fevereiro.
3: Aquário, o dia pode ser incrível para se conectar com as pessoas, sabe? Sol, Lua e Júpiter estão numa dança bacana que favorece muito a vibe da amizade e do amor. Pode rolar um reforço na sua parceria com o crush e nas amizades. Nos estudos, essa energia do coletivo pode ajudar você a aprender mais em grupo. Então talvez seja uma boa hora para estudar com a turma do colégio, viu? Só vão rolar boas trocas.
2: Signo de Peixes.
1: Nascidos entre 21 de fevereiro a 20 de março.
3: Peixes, o dia tá com cara de pacífico pro signo. Júpiter, Sol e Lua favorecem um astral colaborativo, com chance de melhorar a rotina escolar e pessoal. As pessoas serão atraídas pela nossa vibe positiva. Isso vai refletir bem nas amizades e no crush. Pequenos gestos de carinho e apoio farão toda a diferença para fortalecer e trazer harmonia nas relações.
2: 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Por hoje é só.
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0: 11h26, eu vou atender ele, meu amigo Tioquinho lá do Bar do Alemão. Bom dia, Tioquinho. Ele pede uma música, Bora Revoar. Francildo Silva e Pisadinha do Vaqueiro, gratidão pela sua audiência, pela sua mensagem. Que Deus abençoe grandemente sua vida, uma ótima e abençoada quarta-feira. A todos no Bar do Alemão aí, bom café. Ô, Alemão, bom dia. Todos os clientes. 11h26, show da manhã, tocando aquilo que te toca.

0: Show da manhã, show de alegria, seu rádio. Eu vou atender ela agora, minha querida ouvinte, tá sempre ligadinha também no show da manhã. Lúcia Maria, bom dia, Lúcia, tudo bem? Como vai?
1: Bom dia, meu amigo Vander Vieira, tudo bem com você, meu amigo? Você pode tocar a música Estou Apaixonado com João Paulo e Daniel? Quero oferecer para todos os ouvintes da Campus FM. Quero desejar para você um bom dia, um bom trabalho. Que Deus abençoe você grandemente, meu amigo. Você tem um dia muito, muito, muito abençoado. Campus FM, sucesso na cidade. Tchau, obrigado.
0: Gratidão pela sua audiência, pela sua mensagem. Um excelente, maravilhoso, abençoado dia. Bom dia também, meu amigo Ronei Zé Coméia. Bom dia, Ronei. Tudo bem? Como você está?
2: Olá, Campus FM. Olá, ouvintes. Fala, Vander. Tô aqui com a criançada dando bom dia para você. Bom dia, Campus FM.
3: Bom dia!
2: Grande abraço. Falou.
0: Gratidão pela sua audiência. Bom dia, criançada. O futuro do nosso Brasil, da nossa cidade. Vai para vocês também aí. Para você, Ronei. E pra ela, pra minha amiga Lúcia, João Paulo e Daniel, Estou Apaixonado!

0: 11:34. Eu vou atender ele, meu amigo Tanaka aqui do Brancas Nuvens. Bom dia, meu amigo, tudo bem?
1: Bom dia, aqui é o Tanaka do Brancas Nuvens. Eu gosto aí de ver a muda e arruma o dia de amor. Fecha minha filha, tá aí, está tirando para todos vocês vindo da rádio. Bom dia.
0: Bom dia, gratidão pela sua audiência, pela sua mensagem. Um excelente, maravilhoso dia, você, toda a sua família, todos os Brancas Nuvens. Vamos de Yahoo! Mordida de amor.

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6: Show da manhã, show de alegria seu rádio. Bom dia, meu amigo Paquinha, tudo bem?
7: Mando ver, meu amigo, como é que você tá? Tudo jóia? Põe uma música pra lá com Roberta Miranda aí. Majestade Sabiá, é o Paquinho da Vila Nair. Um obrigado, um bom trabalho pra você.
6: Gratidão pela sua audiência, pela sua mensagem. Excelente, maravilhoso, abençoado dia pra você, toda a sua família. Roberta Miranda, Majestade Sabiá.

0: 11h50. Vou atender agora a Roseli, lá do Brancas Nuvens. Bom dia, Roseli, tudo bem? Ela que tá sempre ligadinha no show da manhã. Ótimo dia!
1: Bom dia, que é a Roseli da Brancas Nuvens, bom dia. Quero oferecer uma música, A Escuridão, música evangélica, A Escuridão. Ofereço para minha irmã Rosana, para o meu esposo, para todo mundo aí da rádio de Campos do Jordão. Que Deus abençoe a todos.
0: Gratidão pela sua audiência, pela sua mensagem. Um excelente, maravilhoso, abençoado dia para você, a toda a sua família. Vamos de Futuro Escuridão. 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

A última de hoje, do Show da Manhã da Campus FM. Vai pra Milena, filha daquele casal simpático e acolhedor. Eduardo Saai, Priscila, bom dia, Milena. Vai pra você, Ana Castela, minha herança, a última do Show da Manhã desta quarta-feira, 12 de agosto de 2026.

Minutos do show da manhã desta quarta-feira. O sol apareceu, já esquentou um pouco mais, né? Gratidão a todos os nossos ouvintes pela audiência, pelo carinho, pelas mensagens. Todos aqueles que participaram pelo WhatsApp, pelo 996350367. Todos aqueles que participaram pela live lá no Facebook, minha gratidão, meu muito obrigado. Que a sua tarde seja iluminada, abençoada, protegida. Muita saúde, paz e prosperidade a todos. Todos os apoiadores culturais, empresas parceiras do Show da Manhã da Campus FM, nossa gratidão. Ele já chegou, João Araújo, almoçando com música. Líder de audiência das 12 às 14 horas. Fiquem com Deus. Se ele permitir, estarei aqui amanhã a partir das 8 horas. Muita saúde, paz e prosperidade a todos. Fiquem com Deus, que com ele eu vou. Até amanhã, se Deus quiser.

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5: 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Rádio Campos FM e a hora certa.
6: Meio-dia.

agora na Campus FM. Almoçando com música. Eu sou João Araújo. Boa tarde, Campos do Jordão.

boa tarde a você, minha querida dona de casa. A vocês, minha querida faxineira, meus queridos faxineiros. A vocês, jardineiros e jardineiras. A você, que está aí, olha, trabalhando na construção civil. É, meus queridos, é, desde o arquiteto até o nosso servente. Um grande abraço, uma ótima tarde a cada um de vocês. Por quê? Almoçando com Música está chegando no ar.

0: tarde, boa tarde a você, motorista de táxi, motorista de aplicativo. Ah, você que me permite estar contigo, andando por esta cidade linda e maravilhosa e pelo mundo todo. Eu agradeço por me permitir estar de carona com vocês, almoçando com música. Agradece a cada um de vocês e diz, boa tarde. Boa tarde, Brasil! Boa tarde a você, lojistas e comerciantes da cidade de Campos do Jordão e de todas as cidades vizinhas. Eu, João Araújo, agradeço a audiência de todos vocês. E digo, boa tarde, Vale do Jequitinhonha. É, aí ela recebeu uma mensagem de lá agora, um grande abraço. É... boa tarde a você do Vale do Paraíba, Serra da Mantiqueira, Sul de Minas. Boa tarde, Campos do Jordão, almoçando com música. Está no ar. É, estamos no ar, juntinho de você, viu, querido? Um grande abraço, um abraço especial a todos. Jordanense.
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É, meus queridos, é a 104.9. João Araújo juntinho com você, olha só. A Thelma, Alucino, Alucino está também na nossa live. Boa tarde, meu amigo João, abraço do Rotary. Olha só, um grande abraço para você, um abraço para o nosso querido presidente. É, fiquei sabendo que tiveram uma festa aí maravilhosa, não é verdade? Que coisa legal. Olha, olha, eu quero falar para todos vocês o seguinte: o Rotary Club fez 72 anos, isso mesmo, meus queridos, 72 anos de Rotary Club em, aqui em Campos do Jordão. E você sabe, né, o quanto o Rotary Club é importante para nós aqui em Campos do Jordão, não é verdade? Com um trabalho lindo e maravilhoso, né, era o nosso querido Marcos Vinícius, o presidente, né? E agora o nosso presidente lá é o Leonardo Saraiva, é o Leonardo Saraiva que está lá à frente do Rotary Club, não é verdade? E olha, fazendo coisas maravilhosas, e tem muito projeto espetacular para Campos do Jordão. E deixa eu falar para você, eu agradeço a ter conhecido o Leonardo, porque é uma pessoa de altíssimo gabarito, um excelente jovem, é, e uma equipe fabulosa que está junto com ele, isso mesmo. Você, meu querido, quer saber maiores informações do Rotary Club? Ah, eu vou pedir para eles mandar para mim aqui um telefone, não é? Ou um contato para que tenha maiores informações. Thelma, você assim que puder, manda para mim aí, olha, você que tá ligadinho aí, ó, olha, isso mesmo, João, 72 anos de fundação na Rotary Club, do Rotary Club de Campos do Jordão. É, eu tô ligadinho, tô ligadinho. Manda pra mim aí um contato para as pessoas saberem mais do Rotary Club. É, isso mesmo. Olha só, gente, hoje é quarta-feira. Quarta-feira, um dia maravilhoso em Campos do Jordão. É, gente, isso mesmo. Olha, tá quentinho, tá gostoso. Tá quente demais. Pra mim tá quente demais, é verdade. Mas nem tudo pode ser perfeito, não é mesmo, gente? É! Hoje também é quarta-feira. Hoje é quarta-feira, às 16 horas, vai ter uma linda gravação do programa Bora Campos! É! Vamos embora pra Campos com Harry Pizek. Isso mesmo, lá na rede Band TV, é, ele esteve aqui ontem conosco, batendo um papo, não é verdade? E hoje quem vai estar lá? Vai estar lá o Pixote! É, você que é de Campos do Jordão, né, e quer lá estar no meio da galera lá nessa filmagem linda e maravilhosa? Ô, meus queridos, é fácil, fácil, fácil! Você faz o seguinte, ó, você pega seus documentos de jordanense, isso mesmo, e vai lá no Parque do Capivari. E você vai subir lá no teleférico com 50% de desconto hoje para esta gravação. Ah, João, mas eu não gosto de teleférico. Não tenho medo de andar no teleférico. Ah, não tem problema. Vai de carro mesmo, segue lá. Olha, vai lá em cima do Morro do Elefante. Você vai ver as novidades que lá em cima tem. E o Harry Pizek e a sua equipe lá da Band, Vale Rede TV Band, é, vai estar lá gravando um momento lá com o Pixote. É, isso aí, meus queridos. Almoçando com música também. Também é cultura. Sempre juntinho de você, fazendo o melhor. Olha só, já chegou um monte de mensagem aqui. Olha só, eu quero agradecer, né? Agradecer. Olha, gente, ontem o nosso programa foi um sucesso. É, a audiência nossa foi lá em cima, lá em cima, lá em cima. Bateu os patamares. Que legal, Harry, muito obrigado pela sua presença. Gabi, um beijo no teu coração, aliás, pra toda a família, né? A Miriam, o Harizinho, um grande abraço a todos vocês. E quero desejar a vocês uma ótima gravação, não é? Porque Harry Pizek é despojado por demais e faz sempre tudo muito bem feito. O restaurante dele é um sucesso. As salsichas, as linguiças que ele produz lá, rapaz do céu, coisa maravilhosa. Isso mesmo, olha, já chegou aqui a mensagem do
do meu querido Paquinha, já chegou aqui da Maria Cristina, do Andrew, o Ricardo, Claudina, Lúcia. Nossa, a galera aqui tá mandando. Veja só, queridos, você que quer maiores informações sobre o Rotary Clube. Ah, João, como que eu faço? Anota aí um telefone. É o 12-99635-0367. É isso mesmo. 12-99635-0367. E você vai ter todas as informações necessárias do Rotary. É isso aí. Ou você também pode mandar um e-mail. O e-mail é secretaria@rotaryclubecampusdojordão.org.br. Rotary Clube Campos do Jordão, tudo junto, minúsculo, isso mesmo, é, .org.br. E você vai fazer as perguntas necessárias, vai, olha, você que quer se tornar um parceiro do Rotary também, é isso aí, meus queridos, Rotary Clube, sempre fazendo o melhor para Campos do Jordão. Eu quero também, olha gente, eu quero mandar um grande abraço para o nosso querido professor Nagai. É, o professor Nagai, gente, agora, olha, quinta-feira agora, amanhã, dia 13, olha que coisa interessante para você, ó. Vida saudável com alfaterapia. Palestrantes, professor Nagai e Maria Lima. Ah, e o que vai tratar lá, João? Vai tratar lá, olha, aprenda a gerenciar suas emoções positivamente. Saiba como é a sua alma gêmea. É, meus queridos, isso mesmo. Descubra como suportar o estresse, ansiedade, depressão e pânico. Tudo isso num dia só? Que maravilha! É, vai ser no dia 13 de agosto, quinta-feira agora, às 19h30, no endereço é o Instituto Doutora Marisa Martins, na rua Francisco Benedito Filho, 130, Vila Matilde, é lá na Vila Matilde, aqui em Campos do Jordão mesmo, isso aí. Entrada, a entrada é 1 quilo de alimento perecível. Gente, agora vamos levar lá, vai, um arroz, um feijão, um macarrão, né, um trigo, uma farinha, um fubá. Agora, o sal, gente, sal, ele umedece, é, vamos lá, vamos ajudar. Um pacotinho de café também vale muito a pena, é isso mesmo. E o telefone para maiores informações é o 12-992-08-4925. 12-99-208-4925. Almoçando com música, sempre juntinho de você. Olha só, também tem aqui a Miriam, a Léo, isso, Pereira, a Miriam. Miriam, um grande abraço pra você, uma ótima tarde pra você também. João, muito legal é estar aqui falando com vocês todos. Um grande abraço a todos vocês, porque Almoçando com Música vai para os nossos apoios culturais. E eu já retorno contigo, é VaptVupt, não sai daí.

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6: 12:27.
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8: Meus queridos, é isso aí, olha só quem está lá também na nossa live hoje. Obrigado, meu querido, é um grande prazer tê-lo aqui na nossa live. É o nosso querido Cláudio Borges, o locutor mais alegre, o alegria total das tardes de Campos do Jordão. É, que começa o seu programa às 14 horas e vai até às 16 horas com um show da tarde, músicas maravilhosas pra você. É, meus queridos, eu quero mandar também um grande abraço, um abraço especial ao Cícero da Rádio, o jornalista do povo, Cícero do Forró, Dona Maria das Graças, ao Cicinho Neto, ao Cicinho Filho, a Gracinha, e ao seu esposo Rodrigo, lá em Gada, Paraíba, ao Giovanni e a Tati e seus filhos, aqui em Tremembé, lá no Rancho Ferreira. Você conhece o Rancho Ferreira? Não conhece? Vale a pena, viu, meu querido? Local maravilhoso para um momento especial em família. É... local maravilhoso em Tremembé, tá sendo muito agitado, comentado por todo lado, não é verdade? Você que não conhece ainda, vale a pena. Coloca aí nas redes sociais, ó. Rancho Ferreira em Tremembé, você verá as coisas maravilhosas que lá tem acontecido. Um grande abraço a todos vocês, a todo o pessoal lá no Tropical Parque, lá no Engada, Paraíba. Ao Juarez, Beto, Dona Lourdes, Jéssica, Angélica, Joaquim e o Benjamin. O papai do Joaquim e a mamãe do Benjamin. Um grande abraço. Um abraço especial deste locutor que vos fala, João Araújo, nesta quarta-feira maravilhosa em Campos do Jordão. Como está aí na sua cidade?

0: preciso de você. Quem pode dizer para o outro, eu preciso de você? Porque essa é a nossa grande regra, não é verdade, querido? Todos nós precisamos um do outro. E ainda mais quando é uma pessoa que a gente quer realmente estar perto da gente. Aí eu não preciso, é um desejo, não é verdade? Olha só, chegou uma mensagem aqui. Vamos ouvir comigo esta mensagem.
1: Boa tarde a todos os ouvintes do Conversando com Música com João Araújo.
0: Oi, Ricardo!
1: Aqui, quem fala aqui é Ricardo Zanin.
0: É isso aí.
1: Gostaria de ouvir a música com Prince.
0: Poporin.
1: Um grande sucesso em 1984. Ofereço para minha esposa Simone Zanin e para todos os ouvintes. Tamo junto aí, João. É só sucesso no Conversando com Música com João Araújo.
0: Obrigado, Ricardo. E o Ricardo pediu e todos nós vamos ouvir Prince, Poporay. Ah, que linda canção.

0: Ricardo Zanin, bela canção, é isso mesmo, Prince, juntinho de nós, na verdade, nesse momento especial, às 12 horas e 35 minutos. Boa tarde, Campos do Jordão. Boa tarde, José Roberto Júnior. Também na nossa live. Olha só, o Eduardo Aparecido também chegou na nossa live, dizendo aqui, olha, boa tarde, João Araújo. Eduardo Guido Branco. Ah, o Eduardo Aparecido, um grande abraço, viu, Eduardo? Para vocês todos, olha só, um grande abraço. E eu queria convidar a você para estar ouvindo comigo esta mensagem que chegou agora aqui, olha, na minha amiga Claudina. Vamos lá? Ricardo, obrigado por nos relembrar esta linda canção. Que maravilha!
1: Maria, eu quero o gospel da fé. Deus é por nós.
0: Deus é por nós.
1: Para o meu marido Caroso, meu querido Papé, para o meu querido Dércio, para o meu filho Vitor, para a minha cunhada Dirce, para a Ana Paula, Ana da Vila Britana, para a Maria Helena, Pudim e para o Rick.
0: Okay.
1: E para vocês da Rádio Cajordão, viu?
0: Muito
1: Deus
0: obrigado.
1: Abençoe você, uma boa tarde para você, para o Cici e para a Graça também. Deus abençoe vocês.
0: Obrigado, Claudina! Obrigado, Claudina, e a todo o pessoal aí da Vila Maria, sempre ligadinho, ligadinho na Campus FM e no Almoçando com Música, que grande prazer. Olha, eu quero também mandar um grande abraço para a Regina. Regina e o pessoal lá da Nilocar, um grande abraço. O pessoal lá do Bar do Café. É, o pessoal do Bar do Café, toda a galera lá. Café, manda uma mensagem aqui. Olha, ontem eu estava também lá na farmácia, né? E encontrei com um jovem na hora que eu estava atravessando a rua e ele disse: estou sempre ligadinho no Almoçando com Música. Meus queridos, olha, você que está aí ouvindo a Campus FM, ligado na Campus FM no Almoçando com Música, 996350367. Mande um oi, mande um áudio, peça a sua canção. Músicas dos anos 60, 70, 80, 90. Músicas para acalentar o teu coração e aflorar as grandes emoções. Emoções boas, né, queridos? Vamos lembrar de coisa boa, porque coisa ruim já passou mesmo, né? E a água que passou por baixo da ponte, ela não volta para renovar a água. É, temos que fazer uma vida nova a cada dia, porque a cada dia, o dia é para você. E agora, olha só, a Claudina,
1: Maria,
0: vamos ouvir?
1: Eu quero o gospel.
0: Ah, é, Claudina, você já falou e agora nós vamos lá, aqui ó, ouvir esta linda, linda canção, esse lindo louvor, Deus é por nós, Almoçando com Música, juntinho, juntinho de você.

Deus é por nós, né? E a própria palavra do Senhor Jesus já nos ensina. Se Deus é por nós, quem será contra nós? Almoçando com música. Vai agora para os apoios culturais e eu já retorno contigo. É VaptVupt, não sai daí.

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0: É a Campus FM às 12 horas e 46 minutos. Boa tarde, Brasil. Boa tarde a todos vocês que estão aí ligadinho na Campus FM 104.9, não é verdade? Um grande abraço a Silmara, Murilo, João Pedro, Gabriel, Tia Nair. Um grande beijo para a senhora aí em Sapucaimirim, não é verdade? É, eu também quero mandar um grande abraço para a Sandra Sapeca, de Sapucaimirim. Para a Odete, lá da Ponte Nova. É, e muitos outros, não é verdade? Me desculpe, gente, mas ainda a tosse ainda está no meu caminho. Oxe, não vai embora nunca, uai. Mas eu quero agradecer a cada um de vocês que estão aí, olha, ligadinho na Campus FM. Muito obrigado pela audiência, tá bom, queridos? Eu também quero mandar um grande abraço para a tia Noêmia, tia Geni. É, tia Geni, minha segunda mãe, a minha mamãe aqui de Campos do Jordão, que tá pertinho de mim sempre, não é verdade, tia? Um grande abraço a Giovana, ao Mauricinho e a toda a galera que está aí, olha, ligadinho. Tia Celina, um grande abraço, tia Célia, tio Matheus. É, a Finha, a Ana Maria aqui do Santa Cruz, Henrique, um grande abraço pra você também, Tchãozinho, meu primo do Tio Tchão, um grande abraço a todo o pessoal ali do Tio Lé, é, Alice, tia Alice, um grande abraço, tia Lourdes, um grande abraço, tia Lourdes, olha só, vamos lá, recebi uma mensagem, vamos ouvir comigo.
1: Boa tarde, Araújo.
0: Boa
1: que
0: tarde.
1: Barba rato.
0: Oi, Eduardo.
1: Eu quero pedir uma música do Michael Jackson.
0: Thriller.
1: Isso é pra todos os ouvintes.
0: Ok.
1: Campus FM da cidade.
0: É, Campus FM. Sucesso da cidade. Juntinho de você. E agora, Michael Jackson. Thriller. Agora com você, às 12 horas e 48.

0: com essa linda canção, não é verdade, de Michael Jackson. Thriller, juntinho de mim e de você. Agora, às 12 horas e 54 minutos. Obrigado, Eduardo. Obrigado, Eduardo do Barrado, porque nos proporcionou com este momento tão gostoso, né? Quando o Michael Jackson era novinho ainda, né? Ah, que maravilha, né? A idade chega pra todos, né? É! E olha só, rapaz, o nosso querido presidente do Rotary Clube de Campos do Jordão na nossa live. Que honra! Que maravilha, meu querido! É, um grande abraço, Leonardo Saraiva. Ele diz aqui pra mim assim, olha, boa tarde, João. Abraço, meu amigo. Eu é que agradeço a sua audiência. E sabe, né? Conte comigo sempre que precisar, viu, meu querido? Olha só, eu quero agradecer a audiência, que a audiência nossa tá bombando, gente, mas bombando mesmo. Muito obrigado. Olha só, eu vou falar pro Cícero colocar aqui um sino aqui, que nem a turma põe lá no SBT, não é verdade? Fica aquela briga do SBT e a Globo, né? É, e chega no domingo, o Celso Portiolli vai lá e toca o sino. Eu vou colocar aqui, porque na hora que eu chegar no topo aqui, ó, vamos tocar o sino também. O que vocês acham disso? Eu acho que vai ficar legal. É, meus queridos, é isso aí. Olha só, hoje um dia muito gostoso, dia 12 de agosto, não é verdade? De 2026. Agora, às 12 horas e 55 minutos, eu recebi uma mensagem. E olha só, vamos ouvir comigo esta mensagem.
1: Oi, boa tarde, meu amigo João Araújo, tudo
0: boa
1: bem com
0: tudo
1: você?
0: Tudo bem, e você? Como está, Lúcia Maria?
1: Ouvindo, né? Ah. Sobre o grupo Pixote, meu amigo. Nossa, que legal estar participando aqui no programa.
0: Verdade.
1: Então, porque eu sempre fui fã, né?
0: É mesmo?
1: Adorava muito as músicas deles. Ah. É, nem de graça, né? Me manda um sinal, brilho de cristal. E fã de carteirinha, essas músicas, né? Ficaram muito marcadas aqui na minha vida, né?
0: Certo.
1: E eu acho muito lindo essas músicas. E eu gostaria de fazer uma pergunta, né? Como que ele se sente, né? Vendo esse sucesso, mais de 30 anos, né? E brilho de cristal, né? Que já tem mais de 30 anos e continua ainda aí fazendo sucesso. Eu gostaria
0: certo.
1: Que ele falasse um pouquinho sobre essa música, né? E como ela ainda está aí. Fazendo sucesso mais de 30 anos. Eu sou uma das fãs e eu gostaria também que você pudesse tocar aí um dos sucessos deles.
0: Ah,
1: tá
0: com
1: bom?
0: Certeza, Lúcia.
1: Quero oferecer para todos os ouvintes da Campos FM.
0: Tá certo.
1: Desejar para você uma boa tarde, um bom trabalho, que Deus te abençoe grandemente, meu amigo. Campos FM, sucesso à cidade. Tchau, obrigado.
0: Obrigado eu, Lúcia. Lúcia, deixa eu explicar para você. O Pixote vai estar realmente lá no Morro do Elefante, não é verdade? Com a gravação do programa do Harry Pizek, que é o programa Bora Campos. Vem para Campos, não é verdade? É lá na TV Band Vale, isso mesmo, todas as quinta-feiras, por sinal, amanhã não estará passando o Pixote, amanhã estará passando um outro programa, Adriana Calcanhoto, oi Jesus, como é ruim a cabeça da gente não funcionar, né gente? Mas é assim mesmo, programa ao vivo, nem sempre a gente lembra de tudo, não é? Então, e aí o que que acontece? A gravação do Pixote vai ser hoje, lá no Morro do Elefante. E você está convidada, vai ser às 16 horas, tá bom, Lúcia? Às 16 horas, dá uma passadinha lá. Mas eu vou mandar a sua pergunta lá para o Harry Pizek, para que ele possa fazer para a turma do Pixote, não é verdade? E aí, na semana que vem, na quinta-feira que vem, vai estar no ar. E aí você assiste lá direitinho. Pode ser, minha querida? Ah, mas você pediu? E nós vamos ouvir, então, este grande sucesso do Pixote. Manda um sinal. Boa tarde, Campos do Jordão.

Meus queridos, é Pixote, Pixote, sempre. Olha só, né? Que gingado gostoso, né? Um pagodinho da hora, né? Num churrasquinho, então fica maravilhoso, não fica mesmo? Almoçando com música, vai para os nossos apoios culturais e eu já retorno contigo, mas não deixe de mandar a sua mensagem no 996350367. Fale com o João, o WhatsApp mais comentado das alturas. Sabe por quê? Porque estamos em Campos do Jordão.

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0: meus queridos, é a Campus FM 104.9 com Almoçando com Música, juntinho de você. Chegou uma mensagem, Cris, me perdoa, Cris, você mandou uma mensagem pra mim, mas ficou lá no grupo, pulei ela, me perdoa, viu, querida, mas vamos ouvir agora a sua mensagem. Ela mandou uma mensagem pra mim, meio dia 5, gente, olha só.
1: Tudo bem? Manda um louvor pra mim.
0: Mandou.
1: Senti, não sou nada. Senti. Eu ofereço esse louvor pra todas minhas amigas, meus amigos, pra vocês aí da rádio, que Deus te ilumine, te guarde sempre. Aqui é a Cris Cedega. Muito obrigado. Tamo junto, até mais.
0: Obrigado eu, Cris. Um grande abraço pra você. E olha só, a Cris pediu. E todos nós vamos ouvir Felipe Rodrigues. Tudo é perda.

0: meus queridos, se eu não tenho a Deus, eu não tenho nada, nada serei sem ti, Senhor. É, só tua presença é que nos basta para hoje, todos os dias, ó Pai, isso mesmo. E olha só, chegou mais uma mensagem e eu gostaria de pedir para que você ouça comigo esta linda mensagem. Olha só para você ver.
1: Oi, meu amigo, boa tarde. Aqui é a Maria Helena do Santa Cruz.
0: Oi, Maria Helena.
1: Manda para mim, se for possível.
0: Sim.
1: O escudo.
0: O escudo.
1: Eu quero oferecer para toda a minha família, também para Elaine Marcondes, para Luísa,
0: pois não,
1: do Morro do Elefante, para Beth e Floriano Pinheiro,
0: okay,
1: e para Claudina aqui na Vila Maria,
0: tá,
1: e para todos vocês.
0: Muito
1: obrigada, Deus abençoe.
0: Obrigado, viu, Maria Helena, é a Maria Helena aqui do Santa Cruz, isso mesmo, gente. E eu quero aproveitar também e oferecer esta linda canção para esta menina. Olha só para você ver, ó, quer ver? Escuta comigo.
2: Jurus, boa tarde.
0: Oi, tudo bem?
2: Da Maria, eu queria te pedir uma música.
0: Tudo bem, Ana?
2: Eu ofereço para minha avó, para minha mãe, para Claudina, para meu tio, os Coroços.
0: Certo.
2: Eu também queria te pedir oração no nome de toda a família.
0: Tá bom, minha querida.
2: Muito obrigada. E a Rádio Capo FM, a melhor rádio da cidade.
0: A melhor rádio da cidade. E olha só, também chegou aqui para mim uma mensagem maravilhosa. Olha só, você vê, diz assim, olha... Boa tarde, João, tudo bem? Estamos aqui ouvindo o seu programa. Fala no nome do nosso amigo Batoré, nosso coveiro. Obrigado, João, fique com Deus. Obrigado, café, e ofereço para todos vocês aí também esta linda canção, A Voz da Verdade, o Escudo. Treze horas e 17 minutos. Boa tarde, Brasil.

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1: 13 horas e 26 minutos. Boa tarde, Brasil. Boa tarde, mundo. Boa tarde, Campos do Jordão. É, meus queridos, é isso aí. Olha só que coisa louca, né? Maravilhosa, maravilhoso dia. Hoje é dia 12 de agosto. Você sabe o que nós comemoramos hoje? É não? O Dia da Juventude. É, isso mesmo, é o Dia Internacional da Juventude. É, eu vou ler aqui um textozinho pequeno e eu gostaria que você estivesse bem atento. Olha só para você ver, ó. E juventude não é apenas uma questão de idade. Juventude é ter o sonho, esperança e coragem para acreditar que o amanhã pode ser melhor. Os jovens deixam uma mensagem numa distância dos seus sonhos. É, meus queridos, isso mesmo. Aproveite cada oportunidade. Aprenda com os seus erros e, acima de tudo, nunca deixe de acreditar em você mesmo. É para aqueles que já passaram da juventude, fica a lembrança, fica apenas um lembrete. Enquanto houver sonho no coração, sempre haverá um motivo para seguir em frente. Deus abençoe todos os jovens e todos aqueles que ainda carrega no coração a alegria de viver. Gente, é lindo demais, né? É, e agora, neste momento, nada mais, nada menos que Cyndi Lauper. Que é uma música melhor do que na nossa época de juventude? Oh, boa tarde, Brasil! 13 horas e 28 minutos.

0: queridos, essa era uma canção maravilhosa da minha época de juventude. A gente curtia bastante pra lá e pra cá, não é verdade? Quem de você é desta época também? Olha só, Cid Lauper! Um grande abraço a todos vocês que estão aí, olha, ligadinho na Campus FM 104.9. Olha só, chegou uma mensagem aqui pra mim, eu queria compartilhar essa mensagem com você, vamos lá?
1: Oi, Joãozinho, boa tarde.
0: Oi, Ivan, como vai,
1: Continue
0: Ivan?
1: Com esse programa maravilhoso.
0: Obrigado.
1: Você é pessoa maravilhosa.
0: Obrigado,
1: amigo, que coisa boa você trazer, né, pessoas que são altruístas, né, pessoas que são filantrópicas, né? Isso é muito importante para a gente saber, para a população de Campos do Jordão saber que tem esse lado humano, né? Como você também tem, viu?
0: Obrigado, querido.
1: Um abraço, meu amigo.
0: Obrigado, Ivan. Um grande abraço para você. E olha só, o Bruno Roberto. O Bruno Roberto acaba de me mandar uma mensagem aqui também, dizendo assim, olha, boa tarde. Queria pedir um louvor, Lamento, de Israel. Ofereço para minha mãe e para minha tia e para mim e para todos vocês aí da rádio. Aí sim, e ele também escreve aqui, manda aqui, olha, alegrai-vos na esperança, sede paciente nas tribulações, reservai no coração, preservai no coração, Romanos capítulo 12, versículo 12. Obrigado, meu querido, por este versículo, viu? Olha, e agora então, ele pediu e nós vamos ouvir esta linda homenagem, O Lamento de Israel, Sérgio Lopes.

meus queridos, a hora chegou. Eu quero, em primeiro lugar, agradecer a todos vocês pela audiência. Agradecer a cada mensagem, a cada ligação, a cada entrada na live que vocês tiveram junto comigo, não é verdade? Obrigado por cada curtida que deram ao programa Almoçando com Música, porque Almoçando com Música está chegando ao final. E mais uma vez, eu quero agradecer a cada um de vocês que juntos estávamos até agora. Por isso, nós vamos para os nossos apoios culturais. E você, que está aí nos ouvindo, se estiver próximo da sua Bíblia, apoie sua Bíblia. É, porque estaremos então meditando na palavra do Senhor. Almoçando com Música. Volta já com você.

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4: 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Gente, muito obrigado. Obrigado por cada mensagem que vocês me mandaram, que eu fico cada dia mais feliz. Obrigado a todos vocês que estavam aí ligadinho na Campus FM 104.9. A todo o pessoal aí da feira, do lado do Mercadão, mandando mensagem pra mim. Mas infelizmente o nosso horário chegou ao final. E você que está aí com a sua Bíblia, você abra a sua Bíblia em Mateus, no seu versículo, aliás, capítulo 7, versículo 7. Mateus 7:7. Meus queridos, é a palavra do Senhor.

quando o meu medo e o seu medo já não cabe mais dentro da gente, é a hora que a gente libera, não é verdade? É. Quantas vezes eu e você pedimos algo ao nosso pai natural, nossa mãe natural, e ele diz pra nós assim: agora não. E você não consegue aquilo que você pediu. Mas quantas vezes eu e você pedimos aos nossos pais, aos nossos avós, e eles imediatamente deram aquilo que pedimos? Por quê? Porque nós estávamos ao lado dele, junto dele, todo o tempo. Agora, meu querido, se o meu pai e minha mãe carnal pode me dar, o que você acha que o meu pai total, que é Deus, vai me deixar sem? Jamais ele vai te deixar sem daquilo que é necessário para você. Porque ele diz para mim e para você aqui em Mateus 7: pedi e dar-se-vos-á. Buscai e encontrareis. Batei e a porta e batei e abrisse-vos-á. Porque aquele que pede, recebe, e o que busca, encontra, e ao que... Porque aquele que pede, recebe, e o que busca, encontra.

0: Amanhã eu peço outra, depois eu peço outra e ainda tenho coragem de dizer que Deus não faz na minha vida. É, meus queridos. Então, chegou a hora de você ter foco. Foco naquilo que você quer, mas também tem que ter foco naquilo que você está fazendo. Por isso, pede e Ele vai entregar para você. Bate e Ele vai abrir a porta para você, não tenho dúvida disso, porque todos aqueles que pede receberá. É isso mesmo, olha só, porque aquele que pede recebe, e o que busca encontra, e ao que bate abre-se-vos-á. Mas tem que ser persistente. Vamos orar? Pai, em nome do Senhor Jesus, obrigado, Deus, por mais esse dia, por mais este programa. Que o Senhor, ó Deus Todo-Poderoso, abençoe toda a nossa cidade, todo o nosso país, todo mundo, ó Pai, para que possamos juntos estarmos cada vez mais. Abençoa, Senhor Deus, a Márcia. Abençoa, Senhor Deus, o Vinícius Marcedes, ó Pai. Abençoa, Senhor Deus, porque eles têm uma missão grande. E que o Senhor os direcione, papai, aquilo que deve ser feito. Deus, em nome de Jesus, eu lhe peço que o Senhor derrame a tua graça e o teu poder sobre cada um de nós e nos ensine a cada dia estar mais próximo de ti, em nome de Jesus Cristo. Papai, eu lhe peço, Senhor, pela vida do Dito, do Sidney, nosso radialista, Cláudio Borges, Cícero, Roberto e família, João Emanuel, Renata, Luísa, Emanuel, Luciana, Matheus, Selma, Rose, Nair do Britador e família, Juarez e família, Leonardo, Valdemir, Cecília e família, Emília, Luana, Casemiro, Benedita, Ana Maria, Quirino e toda a sua família, Ana Maria do Britador e toda a sua família, a Selma, o Bilo, a Emília, a Luana, o Tom, a Jean, o Alifer, o Rian, o Marcos, o Paulo Raimundo, o Fernando, Paulo Roberto e o Alexandre, a Elaine, a Maria Imaculada e família, a Ítala, o Emerson, a Lívia, o Miguel, o Luiz Felipe, Senhor Deus. Também o Senhor Zate e toda a sua família. A Silvana e família. A Maria, Eunice e família. Também, Senhor Deus, a Nair e família. A Vilma e família. A Vera Bueno e família. José Diogo, José Pietro, Giza e Rosana, do almoxerifado da prefeitura, a Maria Helena e toda a sua família, o Dinho e família, a Claudina e toda a sua família, a Maria Helena e família, a Jéssica Nascimento e família, o Enzo e toda a sua família, a Tati, o Sebastião e toda a sua família, a Elizabeth e família, a Cris do CDHU e família, pai, a Terezinha, a Fátima, a Yasmin, a Odete, lá da Ponte Nova, pai, a Ana Paula, a vó Dirce, a Yasmin, o Jefferson, o Igor, a Vera, o Jorge, o Eric, o Miguel, o Paulo, a Andréia, a Claudina, a Silvana e o Pedrinho, papai. O Pedrinho está lá em Goiás, com a sua cirurgia aberta. Que o Senhor, ó Pai, toque e cure todos aqueles que precisam de cura, em nome do Senhor Jesus. Amém, queridos? Glória a Deus, aleluia! Porque chegamos ao final. Mas coladinho, coladinho comigo, vem Cláudio Borges, com músicas alegres e festivas para você. E eu, João Araújo, almoçando com música, digo para vocês, se assim Deus permitir, amanhã, juntos, estaremos novamente. Por isso eu digo, tchau, tchau e até amanhã.
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1: 1h57.
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0: às 2h16,
1: 2h16. Cadê a foto de vocês?
0: Começando muito bem com Zé Neto e Cristiano. Barulho do Foguete. 12996350367 é o Campus Zap.

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0: É 2:21 agora, 2:21. Zé Felipe, aliás, Felipe e Rodrigo. Felipe e Rodrigo, dois Gumes ao vivo.
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0: Vamos pro primeiro intervalo, mensagem dos nossos apoiadores culturais. E na volta tem participação do ouvinte no 12996350367. Na volta do intervalo, até já.
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1: Agora, 2:29, 2:29. Participação no Campus App, WhatsApp da Campus FM, Maria José, Vila Santo Antônio. E Maria José, boa tarde.
2: Boa tarde, Cláudio. Gostaria de ouvir uma música com Zezé de Camargo e Luciano, Coração Está em Pedaço. Ofereço para vocês aí da rádio e também para todos os ouvintes. Tenha uma ótima tarde.
1: Obrigado, querida. Para você também, viu? Às 2:30, 2:30. Aqui, pediu, tocou. Pouco papo, muito som na melhor. 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

0: É, agora 2:34, 2:34, aqui no Showzão da Tarde, o melhor da música sertaneja também pra você, né? Programa Toca de Tudo. Mais uma participação, agora o Eduardo lá do Barrado. Oi, Eduardo.
1: Boa tarde, Cláudio Borges.
0: Boa tarde.
1: Aqui, Eduardo Barrado.
0: Oi, Eduardo.
1: Eu quero pedir uma música, Estrada da Vida. Sim, pra Dona Marta e pro Rodriguinho e pra você.
0: Obrigado.
1: E pro Zé Geraldo e pra Sandra, que mora em Brancas Nuvens.
0: Mais alguém?
1: E pro Tony Charles.
0: Opa, maravilha.
1: E pra todos os ouvintes.
0: Valeu.
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8: 2h50.
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0: assim, assim, ó.
1: É, agora 2:50, 2:50, já estamos de volta, showzão da tarde, e vocês juntinhos até as 16h, aqui na melhor programação, 104.9 Campos FM, o sucesso da cidade.

Tá aí as 2h53, 2h53. Ah, eu queria que fosse 2h33, ia ter mais tempo ainda pra gente ficar juntinhos, né? Já 2h53, metade do programa já foi embora. Passa rápido demais esse show da tarde, né? São 2h53. Forró. Segura o velho. Mordida de amor e antes Imagine. Falando em mordida de amor, às 2h54, 2h54, vamos ouvir a versão original.

às 2:57, 2:57. Foi aí o sucesso. A saudade, os bons tempos de volta nas ondas do rádio. Mordida de amor. Yahoo!

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0: Às 2h58, gente, 2h58. Agora, participação no 12996350367. Eu confiro quem conversa comigo. É. É a Lúcia, é isso? Lúcia Maria, oi Lúcia! Tudo bem contigo? Boa tarde.
2: Oi, boa tarde, meu amigo Cláudio Borges. Tudo bem com você, meu amigo?
0: Melhor
2: como
0: agora.
2: Você está? Tudo bem por aí?
0: Tudo ótimo.
2: Meu amigo, pode tocar a música Desejos e Delírios,
0: claro,
2: com o Fábio Júnior?
0: Opa!
2: Quero oferecer para todos os ouvintes da Campus FM. Quero desejar para você uma boa tarde, um bom trabalho. Que Deus te abençoe grandemente, meu amigo.
0: Amém.
2: Você tem uma
0: todos
2: tarde
0: nós.
2: Muito, muito, muito abençoada.
0: Para você
2: Campus
0: também,
2: FM,
0: querido.
2: Campus FM, sucesso na cidade. Tchau,
0: Deus. Tchau, tchau. Eu que agradeço, viu? Às 2h59, encerrando a primeira hora do show com essa que é linda demais.
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0: É, o amor é uma palavra lindo demais, hein? Fábio Júnior, Desejos e Delírios, encerrou a primeira hora aqui do Showzão da Tarde. A gente vai para um rápido intervalo, mensagem dos nossos apoiadores culturais e na volta, abrindo a segunda hora. Já tem as músicas do passado de presente para você aqui no show. Na volta tem Space Club do show. Até já.
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1: 3 e 3.
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1: Legal, legal, gente. Agora 15 horas e 11 minutos. Tarde de sol aqui em Campos do Jordão, no alto da Serra da Mantiqueira. Nesta segunda-feira. Nesta. Ai, segunda-feira é bom, né? Quero voltar do tempo. Quarta-feira, 12 de agosto. Quarta-feira, 12 de agosto de 2026. O tempo passa rápido, hein? É, daqui a pouco já vem segunda-feira de novo, né, Cláudio? Às 3h12, falando em 12h12, é o nosso prefixo, né? 12996350367, para você que está em qualquer outra localidade do nosso imenso Brasil e do mundo, participar com a gente aqui da melhor programação, Campos FM 104.9. A rádio mais alta do Brasil. Eu sou o Cláudio Borges e vou com vocês até às 4 horas da tarde aqui na Melhor. Como é que você tá nessa tarde, hein? Tudo bem? Tudo legal? Melhor ainda curtindo aqui a programação 104.9, né? Vamos lá, vamos abrir a segunda hora, já são 3h12, já 3h12. Abrindo a segunda hora do show com Eduardo Costa. Imagina eu.

0: É às 3:16, 3:16, hora do ouvinte, participação da Cris, lá do CDB AU. Oi, Cris, boa tarde.
1: Oi, tudo bem? Você toca uma música pra mim, da Paula Fernanda e Pássaro de Fogo.
0: Legal.
1: Criança pro Danilo, pra Benê, pra Bacana, pra Libertador. Pra vocês aí da Rádio Deus Ilumina de Guarda Sempre, que é a Cris do CDHU. Muito obrigado, meu amigo. Uma ótima tarde pra você. Até mais. Fui.

Legal, gente. 3:20, 3:20. Foi aí a Paula Fernandes, Pássaro de Fogo. Encerrando mais uma super sequência aqui na melhor programação, Campos FM, o sucesso da cidade. A gente vai para um rápido intervalo e já já tem muito mais música boa na melhor programação, Campos FM. O sucesso da cidade. Já já eu volto, até já. Show da...

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2: É agora 3 horas e 31 minutos. Chegou o Space Club. O passado de presente para você. Para começar, eu atendo o Jean da Vila Albertina. Oi, Jean, boa tarde. Ele diz assim: boa tarde, meu amigo. Aqui é o Jean da Vila Albertina. Mais um programa top, hein? Para animar a nossa tarde. Toca Tarzan Boy. Maravilha, Jean. Obrigado pela participação sempre aqui no show, viu?

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1: É, são 3h39, 3h39, programa aqui é corrido, né? 3h39 foi o nosso quadro da saudade de hoje, Space Club. Amanhã tem mais cedo, né? Tem Space Club do Show da Tarde. Participação no Campus App, WhatsApp da Campus FM, da Vera. Oi, Vera, boa tarde. Opa, cadê a Vera? Agora vai, agora sim. Oi, Vera, boa tarde.
2: Boa tarde, Cláudio. É, dá pra você tocar pra mim a música da Bruna Carla? É, Deus é fiel. Eu sou a Vera aqui da Vila São Paulo.
1: Oi, Vera.
2: Ofereço pra minha irmã Diva, pra minha irmã Silvia, pra todos aí da rádio.
1: Maravilha.
2: Tchau, fica com Deus, Deus abençoe.
1: Amém a todos nós. Às 3h40, 20 minutos faltando para as 4 horas. Gospel Hits, o melhor da música gospel, você também ouve aqui no Show da Tarde. Bruna Carla, advogado fiel.

0: 3:45, Bruna Carla, advogado fiel, gospel hits, aqui no Show da Tarde. Agora eu atendo a participação da Vilma. Oi Vilma, Vilma que está fazendo aniversário hoje, completando mais um ano de vida. Parabéns, parabéns, viu Vilma? Que essa data se reproduza aí por muitos e muitos anos com muita saúde, paz, amor, harmonia, prosperidade, tudo de bom, mas tudo de bom mesmo na sua vida. É o que eu desejo, é o que todos nós aqui da Campus FM desejamos a você e os seus familiares, claro, todo mundo parabenizando você por essa data especial. Apagando as velinhas e acendendo as esperanças de um novo ano de vida repleto de realizações. Ô Vilma, parabéns para você!
1: Parabéns, parabéns, parabéns para você!
0: Ela pediu e vai ouvir Deborah John Anderson Evangelis.

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1: Às 3:53, 3:53. Participação do Ricardo Gaúcho. Oi, Ricardo, boa tarde.
2: Boa tarde a todos os ouvintes do Show da Tarde, galera. São Cláudio.
3: Eu vou mostrar pra vocês como é que eu identifico minha filha.
1: Opa, tem tem duas vozes aí, o que será que tá acontecendo, né? Ai, ai, vamos tentar de novo, né? Ouvir aqui o Ricardo, né? O Ricardo participando aqui juntinho com a gente. Vamos ver agora se agora vai certinho, né? Ai, 3:54 ao vivo, tudo pode acontecer. Parece que tava com eco a voz dele, né? Vamos que vamos então, novamente. Vai, do começo. Ricardo, fala.
2: Boa tarde a todos os ouvintes.
1: Agora sim.
2: Boa tarde, com Cláudio Borges. Quem fala aqui é Ricardo Gaúcho. Gostaria de ouvir a música De Chão Batido com Os Serranos. Ofereço para minha esposa Simone Zanin e para toda a gauchada e para todo o pessoal do sul que está na região aí.
1: Maravilha.
2: É só sucesso em todas as tardes com Cláudio Borges.
1: Obrigado. Abraço. 3:54. Os Serranos.

pontualmente 4 horas. Acabou! Termina mais um showzão aqui no rádio. Eu volto, se Deus quiser, amanhã, às 7 horas, no Jornal da Campus FM. Obrigado, gente. Valeu. Fiquem com Deus. Até amanhã. Tchau!

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1: Rádio Campus FM e a hora certa.
2: 4 e 7.
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1: Opa, 4:11, tudo bem, amigos e amigas ouvintes? Aqui chegando o seu amigo comunicador Sidney Silva para te fazer companhia. É um prazer enorme estar junto com você e também saber que você está aí ligado, ligada, curtindo a gente nesta quarta-feira, 12 de agosto, aliás, é isso mesmo, 12 de agosto. E você que faz aniversário hoje, parabéns, saúde, felicidade, muitos anos de vida, muita paz, muita luz, muita alegria, muito sucesso, muitas conquistas, que os sonhos se realizem. Deus abençoe a todos vocês aniversariantes, Deus abençoe também a todos nós. E você ligando, interagindo, participando comigo aqui no 996-350367, o canal A Linha do Seu Sucesso, da sua participação, da sua emoção. Vem comigo, vem com a gente, vem ser feliz, vem. Hoje eu começo com o sucesso do Dilcinho, Péssimo Negócio, Super Tarde.

Forever Young, você curtiu aí com Alphaville. Antes também foi o som do Queen, Crazy Little Thing Called Love. 4h21 agora, gente, vou chamar um intervalinho e já volto com muito mais da boa música nacional e internacional. 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
6: Opa, agora 4h28 aqui na melhor programação do seu rádio, Campos FM, o sucesso da cidade. Vem comigo, vem ser feliz curtindo o que há de melhor na boa música nacional e internacional. Já vou atender a participação da ouvinte. 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Muito bem, agora são 4 horas e 30 minutos, 4h30, hora certa.

Um abraço pro Edivaldo, São Paulino, também ligado comigo, né? Alô, Edivaldo, obrigadão pela audiência, pela companhia. Tá certo, meu amigo? Uma boa tarde pra você, pra todos da família, né? Pra Josi, pra Cristiane, pro papai, pra mamãe. Um abraço pra todo mundo aí, tá bom? Obrigadão pela audiência. Ele que mora na Vila Santo Antônio. Grande abraço ao povo aí da Vila Santo Antônio também. Obrigadão pela atenção de sempre, tá bom? Nossa amiga Angelina também tá lá ligada, né? Angelina, o maridão dela, o Adalto. Alô, Adalto. Alô, Angelina. A irmã da Angelina também sempre ouvindo, né? A Ivone e o Francisco. Alô, Francisco. Alô, Ivone. Também curtindo a gente da Vila Santo Antônio ali. Está o nosso amigo lá, o Tião Mineiro. Alô, Tião Mineiro e família, grande abraço. Também o João da Grota e família lá curtindo, né? A Lúcia, a Gabriela. Seu Geraldo também tá lá ligado. Alô, Geraldo e a dona Fatinha. Alô, Fatinha. Alô, Geraldo, curtindo. Tá certo? A Amanda. Alô, Amanda. Também a nossa amiga Márcia lá ligada. Alô, Márcia. É, a Juliana. Alô, Juliano. Benedito, né? O maridão lá da Márcia. É isso. Alô, Benedito. Lá do açougue, né? Grande abraço. A dona Ana Maria também tá lá ligada. Alô, Ana Maria. A Rita também tá lá ligada. Alô, Rita e família curtindo. Olha aí quanta gente. A dona Glorinha. Mãe do nosso amigo William, né? Um abraço pro William, pra dona Glorinha, pra Galega, tá bom? Um abração para todos os moradores aí da Vila Santo Antônio. Muito obrigado a vocês também que nos ouvem em todos os bairros aqui de Campos e toda a região sul de Minas, Vale do Paraíba, Serra da Mantiqueira. Eu vou atender agora aqui a participação da nossa ouvinte Vilma, lá do bairro do Brancas Duas. Alô, Vilma. Ela quer ouvir então o Marquinhos Moura. Aliás, hoje é aniversário da Vilma, olha aí, tem festa lá na casa da Vilma hoje. É isso aí, Vilma. Parabéns para você. Muita saúde, muitas felicidades. Deus abençoe muito você. Né, a Vilma que recebe os parabéns, os cumprimentos aí de todos os familiares, parentes e amigos. E então, um grande abraço para você, muita saúde, muitas alegrias, muitas felicidades, muita saúde, Deus abençoe muito você, tá bom, Vilma? Então vamos curtir recordando com o Marquinhos Moura, vamos nessa? Meu Anjo Azul. 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

Aí você curtiu então com BJ Thomas, a super romântica Rock and Roll Lullaby. São agora 4h41. Vou chamar aqui um rápido intervalinho, já eu volto com muito mais da boa música nacional e internacional. 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

Muito bem, já estamos de volta. Agora são 4 horas e 47 minutos. Daqui a pouco tem o Geração Sertaneja comigo, Sidney Silva. Não percam. A partir das 5 horas, hein?

Obrigadão pela audiência, pela companhia, amiga. 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Agora 4h49. Todo mundo ligado, hein? Curtindo, participando, bom demais. É muita gente ouvindo a gente em Campos do Jordão, em toda a região. Gostoso demais, vamos que vamos.

0: sempre ligado comigo também, a nossa amiga Maria Penha, né? Alô, Maria Penha, lá no Jardim Sumaré, curtindo. Abração pra senhora aí, tá bom? Um abraço também pra nossa amiga Rita, né? O Everson, tá certo? É, também lá curtindo. Está o Lercinho Atleta, um abraço pra você, pra o Diego, a Maísa. É, também lá curtindo está a nossa amiga Luísa e o maridão Paulo, né? E os filhos Heloísa e Nicolas. Grande abraço. Andréia também está lá ligada. Alô, Andréia. Nossa amiga Fatinha também está lá ligada, né? Alô, Fatinha, mãe da nossa amiga Kelly Cristina. Então, um abraço para Kelly Cristina, para Fatinha, para Clarice também que está lá ligada. Alô, Clarice. Também o Kleber, o Bananinha, a Gonçalina. Um abração para todos aí, tá bom? Então, agora a gente segue atendendo a participação aqui da nossa ouvinte Vera, lá da Vila São Paulo. Também ela já enviou um áudio aqui no nosso WhatsApp. Deixa eu localizar aqui a nossa amiga Vera. Tudo bem? Boa tarde aí pra você. Tudo certo aí, minha amiga?
1: Boa tarde, Sidney. Tudo bem com você?
0: Bem, e você?
1: É, Sidney, por favor, eu gostaria de ver uma música,
0: certo,
1: do Roberto Carlos, uhum, A Guerra dos Meninos.
0: Ok.
1: E ofereço para minha irmã Diva, para minha irmã Silvia e para todos da rádio. É, obrigada, viu? Fica com Deus.
0: Amém. Obrigado você pela participação, pela companhia. Minha amiga Vera, tem também aqui a participação da Ana do Britador. Tudo bem, Ana? Boa tarde.
2: Boa tarde, Cid. Tudo bem?
0: Tudo, e você?
2: Eu queria a música do Ritmo.
0: Certo.
2: Quando a noite chegar, tô pensando em você. Acho que nessa uma não. Naquela uma que eu pedi a primeira vez, lembra?
0: Certo.
2: Pedi a primeira vez pra você. Eu esqueci o nome da música, né? Menina Veneno também não.
0: Tá bom.
2: Esse toca pra mim, ofereço pra você e o seu da rádio aí, com muito amor e carinho. E para todo mundo que estiver ouvindo. Obrigado, Deus abençoe. Uma boa tarde.
0: Amém, Deus abençoe você também. Obrigado pela participação, pela companhia mais uma vez, tá bom, Ana? Opa, o Zé Comé também já enviou aqui o áudio logo mais, tá bom, Zé Comé? Vai ouvindo aí, por gentileza. Então vamos curtir. Primeiro sucesso com o Rei Roberto

0: Você curtiu recordando com o hit Voo de Coração. Atender então a nossa amiga, é a Ana, lá do bairro do Britador. Ela disse que não ouviu, né, ela falando no ar aqui. Vamos colocar de novo então. Tudo bem, Ana?
1: Vou tocar minha música? Tava tentando ali na beira-rua.
0: Ah, estava batendo. Tá certo então, Ana. Obrigadão pela audiência, pela companhia. É, você já ouviu aí, né? Maravilha, então. É, você curtiu aí o hit? Foi a nossa última música aqui do programa Super Tarde. E também tem um recado aqui da Luísa, né? Alô, Luísa, lá do Jardim Sumaré. É, fica ligada que logo mais eu atendo você também, eu toco a sua música, tá bom? Minha amiga Luísa, um abração pra você e pra toda a família aí, fica ligadinha, tá bom? Então a gente vai encerrando aqui o programa Super Tarde, que vai ficando por aqui, e volta comigo amanhã, se Deus quiser, a partir das 16h, pra gente curtir novamente sucessos nacionais e internacionais, com a participação de vocês ouvintes. Conto com a audiência de vocês amanhã novamente aqui no Super Tarde, tá certo? E fiquem ligados que já eu volto na sequência apresentando também o Geração Sertaneja, e vamos até às 19h, Campos FM, o sucesso da cidade. Até já!
2: Rádio Campos FM e a hora certa. 5:03.

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1: Muito bem, já estamos de volta. Agora são 5h11. Alô, alô, muito boa tarde, compadre e comadre, rapaziada, moçada, criançada, mulherada, gente amiga, gente boa do meu coração. Atenção. Começando aqui então mais um Geração Sertaneja com Sidney Silva. É um prazer imenso estar junto com você e também saber que você está aí ligado, ligada, curtindo o Geração comigo também nesta quarta-feira, dia 12 de agosto. Abre logo essa porteira, tô chegando. Olha quem faz aniversário hoje, dia 12. É o Emerson Monteiro, parabéns Emerson. Também Elza Souza, parabéns Elza. Luiz Gustavo Catapreta, parabéns Luiz. Também Bia Souza, parabéns Bia. Hoje também o Ricardo Gonçalves, parabéns Ricardo. O meu xará, o Sidney Santos, parabéns Sidney. Então parabéns a todos vocês que também fazem aniversário hoje. E também a Vilma, né? A Vilma lá do Brancas Nuvens. Parabéns, Vilma. Parabéns a todos os aniversariantes de hoje. Saúde, felicidades, muitos anos de vida, muita paz, muita luz, muita alegria, muito sucesso e muitas conquistas. Que os sonhos se realizem. Parabéns a todos vocês, aniversariantes. Deus abençoe a todos vocês. Deus abençoe também a todos nós. E você ligando, interagindo, participando comigo aqui no 996-350367, o canal A Linha do Seu Sucesso, da sua participação, da sua emoção. E vamos que vamos com a galera que eu amo. Simbora, simbora, simbora. Para começar o programa de hoje, então eu vou atender aqui a participação da nossa ouvinte Carla, do bairro do Pica-Pau, hein? Ela diz aqui, boa tarde, Sidney Silva, aqui é a Carla do bairro do Pica-Pau. Gostaria de ouvir uma música do trio Parada Dura, Telefone Mudo, e ofereço a todos da rádio. Um abraço para você, meu amigo. Obrigado, grande abraço para você, para toda a sua família também. Obrigadão pela audiência, pela companhia, tá bom, Carla? Também eu vou atender aqui a participação do Ronei Zé Colmeia. Alô, Zé Colmeia, tudo bem? Boa tarde aí, tudo certo?
2: Olá, Campos FM, olá, ouvintes. Fala, Sidney, tudo bem com você, meu amigo? Firme forte, aqui é o Ronei Zé Colmeia do Barro Bela Vista. Sidney, toca pra nós, João Paulo e Daniel. Hoje eu sei, gostaria de contemplar um grande abraço a você, o Amaro, o Flávio, o Croves, a Isabela, a Letícia, minha mãe Vera Lúcio, o Rodrigo também, o Frank William, o William Zóio lá, que tá aniversário de ontem, tá sempre ouvindo você, hein? E a todos os ouvintes da Campos FM, que é o sucesso da cidade. Ah, não pode esquecer do Toninho do Terceira Construção e o Toninho do Big Lunch. Grande abraço!
1: Obrigado, meu amigo. Grande abraço para você também, para toda a sua família aí, tá bom? Obrigadão pela audiência, pela participação. Um abraço para dona Vera, para todos da família aí, tá certo? Vamos começando hoje então com o trio Parada Dura. Aí para você, Carla, Telefone Mudo. É Telefone Mudo. E depois também tem João Paulo Daniel. Hoje eu sei, senhor.

Aí você curtiu então com o João Paulo Daniel. Hoje eu sei que atendeu o Zé Colmeia. Obrigado, Zé. São 5h21, vamos ao intervalinho e já a gente volta com muito mais da Boa Moda Sertaneja. Boa tarde, geração.

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Muito bem, agora são 5h27. Um ótimo final de tarde, ótima noite também para vocês, ouvintes que estão curtindo a gente nesta quarta-feira, dia 12 de agosto. Bem-vindo sempre à nossa programação, caros amigos e amigas ouvintes. Muito bem, já já tem Chitãozinho e Chororó para você que pediu, né? E muito mais sucessos atendendo aí mais ouvintes. Tá certo? Fiquem ligados.

0: 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E agora são 5:30, 5:30, hora certinha. Um abraço também para nossa amiga Tatiana Santos Vale, curtindo a gente lá no Morro das Andorinhas. Alô, Tatiana, brigadão pela audiência, pela companhia também, tá legal? Lá também está nosso amigo Joaquim da Antena, alô Joaquim, curtindo. Tem também lá nossa amiga Angelita, alô Angelita e família, tá certo? Também lá nas Andorinhas, acompanhando a gente, está nosso amigo o Rubinho, né, ele que é eletricista da prefeitura. Alô Rubinho e a sua esposa Rosa. Alô Rosa, obrigadão pela audiência e pela companhia também, tá bom? Um abraço pra Dayana também, irmã da Tatiana. Alô Tatiana, um abraço pra dona Simone, pro nosso amigo lá, o Matias, também ligado, né? Tá certo? Nossa amiga Cida das Coxinhas também tá lá ligada. Alô Cida, Isabel, né? Alô Isabel, alô Cida. Dona Cândida, alô Cândida. Muito bem, então agora eu vou seguindo aqui, gente, atendendo. É a participação da ouvinte Luísa, lá do Jardim Sumaré. Ela que diz aqui, boa tarde, Sidney Silva. Obrigado, boa tarde para você também. Continuo rezando muito por você. Amém. Que Deus te dê muita saúde e paz. Meu desculpe te dar parabéns atrasado, mas é que no dia do seu aniversário fui trabalhar. Mas tudo de bom para você. Obrigado, minha amiga. Obrigado pelo carinho da lembrança aí, tá bom? E ela diz ainda que toca no Geração Sertaneja para mim qualquer música do Chitãozinho e Chororó. Fica com Deus sempre. Muito obrigado pelo abraço que você mandou aqui para minha família. Parabéns pelo programa. Opa, muito obrigado. Que bom que você também está gostando, minha amiga Luísa, vamos curtir, né? Opa, antes da Luísa, antes de tocar a música da Luísa, também eu vou atender aqui, vou atender a participação aqui, deixa eu ver quem é que tá na frente aqui, tem a Luísa, né, no WhatsApp aqui, tá certo? E tem também o nosso ouvinte Valdemir, né? Alô, Vilma, fica ligado aí, já que eu atendo você, tá bom, Vilma? Segura mais um pouquinho aí. Tá certo? Opa, tem Eduardo antes, né? Muitas mensagens, a gente até se perde no meio das mensagens aqui. Tem Eduardo, tem a Cecília, tem o Valdemir também, né? Tem a Vilma. Fiquem ligados aí, tá bom? Então eu vou atender aqui o Eduardo, que tá na frente aqui. Tudo bem? Boa tarde aí pra você, meu amigo. Tudo certo? Alô.
1: Boa tarde, Signe Silva.
0: Boa tarde.
1: Eduardo Barrado. Eu quero pedir uma música hoje, Peão Todo Tatuado. Isso é pra todos os ouvintes. Campos FM Cidade.
0: Obrigado pela participação do nosso amigo Eduardo. Um abração para todos do Barrado. Vamos curtir, então, recordando a super romântica do Chitãozinho Chororó lá para nossa amiga Luísa do Jardim Sumaré. Vamos nessa? Vai para todos apaixonados, hein? Evidências. Silhouette.

0: Aí você curtiu então aí, peão todo tatuado, hein? Com o Geninho e a participação da Mariana Fagundes. São 5h40 agora, vou chamar aqui o intervalinho e já eu volto atendendo mais ouvintes. Fiquem ligados, boa tarde, geração.
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Opa, agora são 5:46. Um abraço também para nossa amiga Dona Cida, né? Ligado comigo lá na Vila São Paulo. Ô, Dona Cida, maridão, Brás Pedreiro. Alô, Brás. Também o Carlos Pedreiro tá lá ligado, né? A Lucimara. Alô, Mara. O Leonardo, é isso? A filha também, né? Obrigadão pela audiência de todos aí, tá bom? Um abraço também pro Denner e pra Bruna, né? Alô, Bruna. Alô, Denner. Obrigadão pelo carinho de vocês. Nosso amigo Chicão também tá lá ligado. Alô, Chicão, a esposa Irmantina. Alô, Irmantina. Também o André tá lá ligado, eu, alô André Santista, né, o Anderson Costa, tá certo? Nossa amiga Vanessa, alô Vanessa Luz e a tia Isabel Luz lá curtindo também, brigadão pelo carinho de vocês aí, tá bom? Um abraço também pra nossa amiga Elizabeth, ligado comigo lá no Jardim Floriano Pierro, Elizabeth, né, o maridão Zé Antônio, a Renata, a Silvana, alô Renata, também a nossa amiga Clarice, tá lá ligado, alô Clarice, curtindo. Um abraço para a família toda, tá bom? Tem também lá a nossa amiga Luísa. Alô, Luísa e família, grande abraço. Tá certo? A Cláudia também tá lá ligada. Alô, Cláudia. Seu irmão Carlinhos, né? Toda a família aí, forte abraço, tá certo? Também a Neia e o Nelson, né? Alô, Nelson. Alô, Neia. Abração para todos aí do Jardim Floriano Pinheiro, também da Vila São Paulo, brigadão pelo carinho da audiência. Nossa amiga Leonil também tá lá ligada, né, no Jardim Floriano Pinheiro. Alô, minha amiga. Abração para todos aí do Jardim Floriano Pinheiro, também da Vila São Paulo, brigadão pelo carinho da audiência. Nossa amiga Leonil.

0: cá, que tem bastante ouvinte na frente aqui, tá bom, gente? Aos pouquinhos a gente vai atendendo vocês aí, tá bom? Obrigadão pelo carinho, pela atenção de todos. É, Deus abençoe a todos vocês, ouvintes, Deus abençoe a todas as famílias, Deus abençoe a todas as crianças. E a gente continua aqui fazendo gostoso pra você, tocando sempre o que há de melhor na boa moda sertaneja pra você de bandeja. E vamos que vamos com a galera que eu amo. Simbora, simbora, simbora. Então agora eu vou atender aqui a participação da nossa ouvinte, então, a Cesarina, lá da Vila Matilde. Ela tinha pedido uma música pra mim hoje no programa Super Tarde, né? Das 4 às 5 da tarde. Não encontrei a música e ela até já mudou a música agora aqui. Tá certo, Cesarina? Ela que já enviou a mensagem aqui no WhatsApp também. Deixa eu localizar aqui a Cesarina. Aliás, ela enviou até um áudio aqui, né? Tudo bem? Boa tarde para você, minha amiga.
1: Oi, Sidney. Oi. Boa tarde. Tudo
0: boa tarde.
1: Bem
0: e você?
1: Sidney, toca para mim com o César Paulinho.
0: Certo.
1: Amor Além da Vida.
0: Uhum.
1: Um abraço, viu, Sidney? Fica com Deus. Tchau.
0: Amém, obrigado. Fica com Deus você e família também. Grande abraço a todos aí da Vila Matilde. A Cesarina e a filha dela também se aprovindo, né? A Viviane, o William, né? Um abraço bem pra Dudinha. Obrigadão pelo carinho de todos aí, tá bom? Também eu vou atender aqui a participação da ouvinte, é a Cecília, né? Cecília lá do bairro do Brancas Nuvens. Alô, Maria Helena, logo mais eu atendo você também. Fica ligada aí, Maria Helena. Tem também então aqui a Cecília do Brancas Nuvens também com a gente. Boa tarde, minha amiga, tudo certo?
2: Boa tarde, Sidney, aqui é a Cecília do Brancas Nuvens.
0: Oi,
2: eu
0: boa tarde.
2: Eu pedi você tocar aquela música pra mim, Raça na Areia,
0: certo,
2: do Duque Dalvan. Ofereço pra vocês da rádio aí, pra você e pra todos os ouvintes. Uma boa tarde, obrigado, fica com Deus.
0: Amém, obrigado você, fica com Deus também, minha amiga Cecília, um abração para todo mundo aí do Brancas Nuvens. Daqui a pouco eu vou atender mais ouvintes. Enquanto isso, vamos curtir então, recordando a moda de César e Paulinho lá para Cesarina. Vamos nessa? Amor Além da Vida. Depois tem o Dudu que Dalvan. Siwa!

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Vai lá, hein? Você curtiu com o Mário Maraíza? Agora são 6 horas pontualmente em Campos do Jordão. Ok? Um abraço ao Eduardo também que está me assistindo aqui na live, no Facebook, Campos FM Campos do Jordão, né? Um abraço, Eduardo, na live com a gente. Eduardo Aparecido. São 6:01, gente. 6:01, a hora certinha agora. Eu vou chamar aqui o intervalinho, mais um intervalinho, tá bom? Então, daqui a pouco eu vou atender o Valdinei, participando com a gente, e muito mais ouvintes, hein? Fiquem ligados aí, tá bom? Campos FM, o sucesso da cidade. Boa noite, geração!

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0: Opa, já estamos de volta, agora são 6:09. Boa noite, compadre, comadre, rapaziada, moçada, criançada, mulherada, gente amiga, gente boa do meu coração, curtindo aqui o Geração, na melhor programação, na maior emoção. Uma excelente noite para vocês, ouvintes, ouvindo a gente também, então, nesta quarta-feira, dia 12 de agosto. Sejam sempre muito bem-vindos à nossa programação, caros amigos e amigas ouvintes. Gostoso demais, hein? Eu fazendo companhia para vocês, vocês fazendo companhia para mim. Bom demais, vamos que vamos com a galera que eu amo. Simbora, simbora, simbora. Um abraço pra Dona Maria, também ligado com a Vila Albertina ali. Alô, Dona Maria, seu Zé Dias, né? Eu conheci o Zé Preto, alô Zé Preto e toda a família aí, forte abraço. A Helena também tá lá ligada, alô Helena, curtindo. Pedro também, alô Pedro e a esposa Lourdes, alô Lourdes. É, também a Larissa, a filha, né? Alô, Larissa, um grande abraço, minha amiga. Também lá na Vila Albertina, ouvindo a gente, está a nossa amiga Anícia, né? O Zezinho, o Tiago, né? Um abração para todos da comunidade, nossa Senhora das Mercês também aí. Obrigadão pelo carinho de vocês, tá bom? Na Vila Albertina também ali, ligada comigo, está a nossa amiga Cris, né? Alô, Cris, logo mais eu atendo você, fica ligado aí, tá bom? Tem a Cris, tem a Benê, né? E família lá curtindo. É, também a nossa amiga no CDH do Vila Albertina também ligado comigo. Um abração pra Irene, minha amiga Irene, forte abraço, obrigadão pela companhia também, tá bom? A tia Penha também tá ligada, né? Alô, tia Penha, o tio Quinzinho, o Fernando, a Fernanda, também o Samuel, a Cris. Um abraço pra todos aí, tá certo? O Nelson e a sua esposa Aparecida também tá lá, estão lá ligados, né? Alô, Nelson, alô, Aparecida, brigadão pelo carinho, pela atenção aí, tá bom? É isso aí, Campos FM, que está arrebentando nos quatro cantos da cidade e região. Brigadão de coração pelo carinho de todos aí, tá bom, gente? Um abraço também para nossa amiga Graça, presidente aqui da Campos FM, alô, amiga Graça, também o seu esposo, né, o Cícero, da rádio, Cícero do Forró, diretor aqui da rádio. Obrigadão pela companhia de vocês também aí, um forte abraço. São agora 6:12, 6:12. Eu vou atender então a participação aqui do nosso ouvinte, é o Valdemir Vicente, né? Alô, Valdemir, tudo bem? Boa noite pra você, meu amigo, tudo certo?
1: Como é o nome dele?
0: Opa!
1: Sim. Mas Cid Silva, que é o Valdemir da Branca Nube.
0: Oi.
1: Eu criei uma música do Zezé Camargo Luciano.
0: Certo.
1: Ofereço okay. Pra todos vocês aí da rádio.
0: Uhum. Obrigado.
1: Pra Cília, pro Leonardo, pra todos os ouvintes.
0: Tá certo.
2: Bandida.
1: A saudade bandida de Zezé.
0: A saudade bandida? Deixa eu colocar então agora aqui. Deixa eu digitar aqui pra gente achar a música, né? Agora que eu vi que ele pediu saudade bandida, a gente já está selecionando aqui, tá certo? Meu amigo Valdemir, né? Tá bom? E um abraço para vocês aí e também para todos do Brancas Nuvens curtindo. É, também eu vou atender a participação da Maria Helena, lá do Morro do Elefante. Deixa eu localizar aqui a Maria Helena também. Exatamente. Ela até mandou um áudio aqui, né? Tudo bem? Boa noite pra você, amiga.
3: Boa tarde, meu amigo. Tudo bem?
0: Tudo bem, e você?
3: Manda pra mim, por favor, Mato Grosso e Matias, Tentei Te Esquecer.
0: Ok.
3: Quero oferecer pra todas as minhas amigas, a Luísa, a Beth, o Floriano Pinheiro, a Claudina aqui da Vila Maria, pra minhas irmãs, pra minha filha, pra minha neta, e pra todos vocês, e pra uma pessoa muito especial pra mim. Tchau, tchau. Fica com Deus.
0: Opa, muito obrigado aí, o carinho, a companhia, a participação da nossa amiga Maria Helena também, lá da Vila Maria, né? Grande abraço ao povo da Vila Maria lá, ligados comigo também, tá certo? Então, alô Vilma, alô também aí, Cris, alô Vilma, daqui a pouco a gente atende vocês, fiquem ligadas, hein? Vamos então curtir primeiro com Zezé de Camargo Luciano, Saudade Bandida, e depois tem o Mato Grosso e Matias, Simbora!

Opa, agora são 6h22, você curtiu aí com Mato Grosso e Matias, tentei te esquecer, atendeu a nossa amiga Maria Helena da Vila Maria, um abração lá para Maria Helena, para Micaela, tá certo, para Vanessa, um abraço também para nossa amiga Marcondes, né, curtindo, Eliana Marcondes, né, Elaine Marcondes, alô, Elaine Marcondes, curtindo, tem também lá a Dona Maria, ligado, seu Luiz, alô Maria, brigadão pela companhia aí na Vila Maria, tá certo. O nosso amigo lá também ligado, o André São Paulino, né? Tá lá ligado. O seu amigo lá, o Pastel São Paulino. Brigadão pela audiência aí, pela companhia de todos da Vila Maria. Ligados com a gente. Uma excelente noite para todos vocês aí. Tá bom, gente? São 6h23 agora, 6h23 a hora certinha. 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Agora são 6h26, meu amigo, minha amiga, 6h26. Vou chamar aqui mais um intervalinho. Fiquem ligados que já eu volto, então, atendendo mais ouvintes, tocando sempre o que há de melhor na moda sertaneja. Boa noite, geração!

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5: Opa, já estamos de volta, agora são 6h32. Quero mandar um abraço também pro nosso amigo Joaquim, ligado comigo, lá em Santo Antônio do Piauí, hein? Ele que é caseiro do doutor lá, né? Curtindo. Um abraço para vocês aí, tá bom? Meu amigo Joaquim, lá também em Santo Antônio do Piauí, está a Doralice, São Paulino. Alô, Doralice, toda a família, forte abraço. Lá no bairro do Renópolis, né? Um abraço também pra Marina, pro Cipó lá curtindo. Alô Cipó, alô Marina. É, lá também em Santo Antônio do Pinhal está o nosso amigo o Abelha. Alô Abelha e a Solange. Alô Solange, obrigadão pelo carinho, pela companhia de todos aí, tá certo? Então, um grande abraço a todos os pinhalenses, também curtindo a gente. Está a nossa amiga Jordelina, lá no bairro Zé da Rosa. Alô Jordelina e família, obrigadão pela audiência, pela companhia aí, tá certo? E também as nossas amigas, né, lá no Pesqueiro Sol Nascente, lá curtindo a nossa amiga Angélica, tem também lá a Diná, a Emily, alô Diná, alô Angélica. Ótima noite para todos aí, um abraço para Luísa também, ligado comigo, alô Luísa do Morro do Elefante, curtindo lá, né, o Paulo Márcio, o Miguel, também a Poliane e a Jaque lá do Bar das Meninas, grande abraço para vocês todos aí, tá bom? Obrigadão pelo carinho da audiência e pela companhia. Um abraço também pro nosso amigo Evandro Campos, né? Evandro cabeleireiro lá, gente fina, gente boa, grande profissional lá do corte do cabelo, né? Ele e o seu irmão Val, né? O Val e o Nicolas também, o filho do Val, né? Lá no Salão do Val, ali na Brigadeiro Jordão, em frente à Praça da Banca. Obrigadão pela companhia de sempre aí, tá certo? Um abração para todos aí. São 6h33 agora, hein? 6h33. A hora certa, eu vou atender então aqui, é a participação da ouvinte Cris, lá do CDHU, da Vila Albertina. Tudo bem, Cris? Boa noite aí pra você, tudo certo?
6: Tudo bem, aqui é a Cris do CDHU, tá com a música pra mim do Sistema de Juró, Evidência. Queria fazer pro Danilo, pra Benê, para Bacana, para Naído Britador, pra todos meus amigos, minhas amigas, pra vocês e da rádio, que Deus te ilumine e te guarde sempre. Aqui é a Cris de Gaú. Muito obrigado, meu amigo. Tamo junto, até mais.
5: Até mais, obrigado você pela audiência, pela companhia, tá bom, Cris? Vou tocar pra você hoje a música do Eduardo Costa, essa música do Chitãozinho Chororó Evidência, já toquei hoje no começo do programa, tá bom, Cris? Mas eu vou tocar o Eduardo Costa, que eu sei que você gosta também, beleza? E também eu atendo aqui a participação da ouvinte, a Vilma, lá do bairro do Brancas Nuvens, ela quer ouvir o trio Parada Dura. A Vilma, que hoje completa mais um aniversário, mais um ano de vida. Parabéns mais uma vez para você, minha amiga Vilma. Saúde, felicidade, muitos anos de vida, tá bom? Também ela dedica a música para a Dona Maria, sua amiga, né? Que faz aniversário neste mês de agosto. Também ela dedica para a amiga Luzia, também, que faz aniversário neste mês de agosto. Para a filha Thaís, também, que faz aniversário neste mês de agosto, né? Parabéns a Thaís. Parabéns a todos os aniversariantes aí, tá bom? Obrigadão pela companhia, pela audiência da nossa amiga Vilma, que dedica a música também a todos nós aqui da Campus FM. Ótima noite para todos vocês e do Brancas Nuvens também. Então vamos curtir primeiro com o Eduardo Costa, lá para nossa amiga Cris. Vamos nessa? Sapequinha!
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5: E depois tem o trio Parada Dura. Siva!

0: E você curtiu então, Triparada Dura, Luz da Minha Vida, que até deu aniversariante de hoje, Vilma, mais uma vez, parabéns para você, minha amiga Vilma. 6h43, agora a gente vai chamar aqui o último intervalinho do programa, e já eu volto com as últimas sertanejas de hoje, tá bom? Então não saiam daí que eu volto rapidinho. Boa noite, geração!
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0: Opa, já estou de volta por aqui, gente amiga, gente querida do meu coração, curtindo aqui o Geração na melhor programação, faltando 10 minutos para as 7 da noite. Eu vou atender a dona Isaltina da Vila Santo Antônio, acabou de mandar um áudio aqui, Isaltina. E antes de atender a Isaltina, já agradeço muito também a companhia, a audiência aí dos amigos e amigas ouvintes. Tá bom? Desejando vocês uma excelente noite, bons sonhos, bom descanso, um beijo no coração de todos. Deus abençoe a todos vocês ouvintes, Deus abençoe também a todas as famílias. Espero que vocês tenham gostado de me ouvir novamente. Amanhã eu volto então, se Deus quiser, às 16h com o programa Super Tarde, também às 17h aqui com o programa Geração Sertaneja, tá bom? Então Cisne Silva vai ficando por aqui. Para encerrar o programa, atendo a dona Isaltina, então, da Vila Santo Antônio. Boa noite, minha amiga. Tudo certo por aí?
1: Oi, Sidney. Tudo bem?
0: Bem, e você?
1: Como você está? Tá bem?
0: Tudo bem.
1: Oi, Sidney. Estou sentada aqui no sofá aqui.
0: Certo.
1: Na casa da minha sobrinha.
0: Ok.
1: Pedi uma música para você. Uhum. Feliz para Ana Bacana, para Luiz, no Mundo de Fã, pro seu pai, para você.
0: Certo.
1: Ele muito com carinho para você, viu?
0: Oi, obrigado. Sidney.
1: A música que eu queria ouvir é com Zé do Camargo Passarinho e Dois Passarinhos. E feliz pra você, pro seu pai, pra toda a rádio que gosta da música.
0: Tá certo.
1: Se você tocar, de tempo você toca, dessa você toca amanhã, tá bom? Vou ficar ouvindo, tá bom? Muito obrigada.
0: Fica
1: com Deus. Tô orando pra você aqui, viu?
0: Pra amém.
1: Você sarar.
0: Obrigado.
1: Se acabamos de trabalhar na rádio, tá bom, Sidney?
0: Tá
1: uma
0: certo.
1: Boa noite, uma noite de paz, uma noite de amor, muito carinho. Uma mensagem da sua amiga Isaltina, tá bom? Obrigado, tchau, tchau.
0: Obrigado você também pelo carinho, pela audiência. Deus abençoe muito a senhora, toda a família. Ok, minha amiga Isaltina, ótima noite, bom descanso, minha amiga. Então, para encerrar o programa aqui, gente, eu vou deixar vocês aí com o sucesso do Alain Aladim, tá bom, Isaltina? Essa música Dois Passarinhos eu tenho aqui com Alain Aladim, beleza? Depois também tem Leandro Leonardo, O Cheiro da Maçã. Obrigado, gente. Boa noite. Até amanhã. Tchau.

0: Quarta-feira, 12 de agosto de 2026.
1: Vamos ao destaque do dia.
0: Decreto regulamenta a escolha do fornecedor de energia elétrica por consumidores de baixa tensão.
1: Isso significa que escolas, hospitais, pequenos comércios e indústrias de menor porte vão poder decidir quem vai prestar o serviço.
0: Consumidores residenciais também terão essa opção a partir de 2028. Graziele Bezerra.
2: Também foi regulamentado o mercado de hidrogênio de baixa emissão de carbono no país. O decreto prevê a estruturação do Sistema Brasileiro de Certificação de Hidrogênio.
1: Plano Nacional de Logística orienta o planejamento da infraestrutura de transportes para as próximas décadas.
0: O documento destaca a integração como um dos principais desafios. Pablo Mundim.
3: O plano reúne 31 eixos prioritários para os próximos 24 anos. São 12 rodoviários, 8 ferroviários, 4 aquaviários e 7 intermodais, que combinam diferentes formas de transporte.
1: E ainda, a Agência Nacional de Proteção de Dados suspende por 3 dias a funcionalidade de transmissão ao vivo do Discord.
0: A ação faz parte do processo que apura falhas na proteção de crianças e adolescentes no ambiente digital. Thaís de Araújo.
4: A suspensão será mantida até que a empresa comprove a adoção de medidas técnicas de segurança e de governança que sejam adequadas para proteger os menores de 18 anos.
1: Hoje, na apresentação da Voz do Brasil, Mariana Jungmann e Luciano Seixas.
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1: Foram regulamentados 4 decretos na área de energia e transição energética.
0: Entre as medidas está a regulamentação das atividades de captura e armazenamento de carbono e também a abertura do mercado livre de energia.
1: Os detalhes você vai ouvir agora na reportagem de Graziele Bezerra.
2: Um dos decretos assinados nesta quarta-feira regulamenta o uso de tecnologias de captura e armazenamento de carbono. A medida contribui para a redução das emissões de gases de efeito estufa e para tornar o Brasil um país carbono negativo, como explica o ministro de Minas e Energia, Alexandre Silveira.
5: Capturar o carbono, colocá-lo onde é possível colocá-lo de forma segura, nas rochas, e tornar a produção de petróleo e a produção de outros biocombustíveis com captura e estocagem negativa de carbono.
2: Outro decreto estimula a produção e consumo de combustível sustentável de aviação no país. O ministro Silveira também anunciou a regulamentação da abertura do mercado de energia, permitindo que consumidores de baixa tensão escolham seu próprio fornecedor de energia elétrica, o que alcança consumidores residenciais, pequenas indústrias e comércios.
5: Até dezembro de 27, todo comércio e toda indústria poderá escolher de quem comprar energia. E até novembro de 28, todos os consumidores brasileiros.
2: Também foi regulamentado o mercado de hidrogênio de baixa emissão de carbono no país. O decreto prevê a estruturação do Sistema Brasileiro de Certificação de Hidrogênio, que tem como objetivo comprovar o desempenho ambiental do hidrogênio em comparação com outros combustíveis. Reportagem Graziele Bezerra.
0: Estradas, portos, aeroportos e hidrovias. Um documento aponta os principais desafios no modal de transportes do Brasil.
1: O Plano Nacional de Logística mapeia problemas atuais, prevê demandas que devem crescer e aponta onde a infraestrutura de transportes precisa avançar em até 2025.
3: O plano reúne 31 eixos prioritários de transporte para os próximos 24 anos. São 12 rodoviários, 8 ferroviários, 4 aquaviários e 7 intermodais, que combinam diferentes formas de transporte. Outros 11 eixos integram um banco de projetos para estudos futuros. Com 112 objetivos prioritários, o Plano Nacional de Logística identifica problemas que precisam ser enfrentados hoje, demandas que podem crescer até 2050 e oportunidades de desenvolvimento regional. O plano também identifica a necessidade de ampliar o uso de ferrovias, hidrovias e cabotagem, e de melhorar a integração entre diferentes modos de transporte. Entre os desafios estão os gargalos para o transporte de produtos importantes para a economia brasileira, como soja, milho e carnes. O ministro de Portos e Aeroportos, Tomé Franca, defende novos modais para ampliar o escoamento.
6: O grande gargalo do setor portuário hoje não é mais a sua capacidade, mas o acesso aos portos, para que a gente possa ter maior eficiência. A gente precisa integrar esses modos de transporte. Portanto, eu acho que o PNL ele aponta para esse futuro da infraestrutura brasileira.
3: Hoje, as rodovias respondem por mais da metade do transporte de cargas e o setor emite cerca de 217 milhões de toneladas de CO2 por ano. O ministro dos Transportes, Jorge Santoro, explica que o PNL vai ser o principal instrumento de transformação do setor para a próxima geração.
7: Então, isso é um investimento que tem um efeito multiplicativo na economia muito relevante, muito importante. E a gente, com esse PNL, está procurando propor um olhar diferente para o país para os próximos anos.
3: O documento foi elaborado pelos Ministérios dos Transportes e de Portos e Aeroportos, com participação dos estados, do setor produtivo, da sociedade civil e de especialistas. Reportagem Pablo Mundim.
1: Como a gente ouviu na reportagem de Pablo Mundim, o Plano Nacional de Logística prevê ações até o ano de 2050. Cerca de 5.300 empresas brasileiras foram diretamente afetadas pelas novas tarifas de importação anunciadas pelos Estados Unidos contra o Brasil.
0: Para ajudá-las a enfrentar as dificuldades causadas pela perda do mercado norte-americano, a Agência Brasileira de Promoção de Exportações, Apex Brasil, anunciou uma série de ações.
1: Elas envolvem atendimento individualizado para encontrar outros países compradores e auxílio para adaptação a novos mercados.
0: Mais cedo eu conversei com o presidente da Apex Brasil, Laudemir Miller, sobre essa atuação. Acompanhe. Presidente Laudemir Miller, um prazer ter o senhor com a gente aqui na Voz do Brasil, seja bem-vindo. Então, vamos falar pra gente, explica pra gente, por favor, sobre esse plano de diversificação de exportações. O que que é essa nova estratégia criada pela Apex para ajudar as empresas que foram afetadas pelas novas tarifas dos Estados Unidos?
8: Oi, Mariana, um prazer estar aqui. É um plano de socorro, de atendimento às empresas que estão sendo impactadas pelo aumento de tarifas pelo governo americano. Nós temos hoje vários setores, mais de 2.000 produtos estão com tarifas elevadas. Você imagina que de uma hora para outra o empresário brasileiro está enfrentando um imposto a mais, uma tarifa a mais de 40%. Então nós vamos apoiar diretamente as empresas brasileiras, vamos trabalhar com 5.300 empresas para que essas empresas, o empresário, possa encontrar, ficar frente a frente com o comprador internacional do mercado dele, né, do produto dele, em mercados alternativos. Então é isso que a gente vai fazer. Nós vamos fazer isso por meio de feiras internacionais, rodadas de negócios, trazer compradores ao Brasil, e o nosso objetivo é realmente fazer com que apoiar esses empresários para que eles diversifiquem, encontrem um novo caminho, encontrem um novo mercado.
0: Pois é, o senhor mencionou aí 5.300 empresas, né, afetadas, que podem ser ajudadas por esse novo plano. São 35 setores econômicos. Quais são esses setores, presidente? Onde é que o problema é mais grave e o plano, ele tem mecanismos aí para priorizar alguns setores onde, entre esses 35, onde o problema seja ainda pior?
8: Nós vamos atender a todas as empresas impactadas, né? 5.300 empresas, todas as empresas impactadas pelo tarifaço. Claro que a gente tem algumas prioridades, são setores que estão sofrendo mais, né? Porque a gente tem muitas empresas, por exemplo, do setor de rochas, que pega muito, né, aí a região do Espírito Santo, que os Estados Unidos é o mercado principal. A gente tem o setor de madeira, que pega a região sul, que os Estados Unidos é o mercado principal. Móveis, a gente tem calçados, têxteis, enfim, de várias regiões do Brasil. Nós vamos priorizar estes setores numa estratégia também setorial. A Apex Brasil, que é a Agência Brasileira de Promoção de Exportação, nós temos uma parceria com 29 entidades setoriais empresariais que estão conosco nesse grande movimento, né, de apoiar essas empresas. Então a gente tem prioridade, mas nós vamos atender todas as empresas, cada uma delas individualmente. E aí, Mariana, até para as empresas, né, as pessoas que estão ouvindo a Voz do Brasil e acompanhando a gente, o Brasil, neste mês de julho, nós exportamos 35 bilhões de dólares. E de janeiro a julho, a balança comercial brasileira já registra 220 bilhões de dólares de exportação. Ano passado, nesse período, a gente estava em 200 bilhões. E o que está acontecendo, né? Nós temos, portanto, 20 bilhões a mais em relação ao ano passado. nós perdemos, nós caímos a exportação para os Estados Unidos em 3 bilhões de dólares, mas nós tivemos um aumento para a Europa de 3,1 bilhões de dólares, para a Índia, que é um mercado que agora a gente está tracionando mais as nossas exportações, nós crescemos 2 bilhões e 700 milhões, nós crescemos 11 bilhões e 300 milhões para a China. Então, a exportação brasileira está num caminho muito importante. A gente já tem um superávit da balança comercial no Brasil deste ano, nessa metade do ano, de 50 bilhões de dólares, mas tem setores que estão sofrendo com o mercado americano. Então, nós estamos num movimento geral para trabalhar a diversificação das exportações brasileiras, com um foco específico nas empresas que estão sendo afetadas. E a gente vai trabalhar com vários mercados. Vamos trabalhar com o Canadá, com o México, a gente vai trabalhar a África, vamos trabalhar com a Europa, que a gente tem esse acordo tão importante, com a Alemanha, vamos trabalhar com a Ásia, principalmente, né? Não só China, mas Filipinas, Indonésia, Malásia, Singapura, que a gente acabou, que o Brasil acabou de assinar um acordo. Então, é um grande movimento de ampliação das exportações do Brasil, de diversificação das exportações brasileiras, mas principalmente, sabe, Mariana, para pegar na mão, para atender aquele empresário que de uma hora para outra está enfrentando um imposto de 40%. É para esse empresário que é esse plano. E o que que a gente vai fazer? Nós vamos colocar compradores internacionais do produto dessa empresa frente a frente para que ele possa negociar. E a gente vai fazer isso, inclusive, com isenção de taxa. Nós não vamos cobrar os serviços que geralmente a Apex Brasil cobra, né? A gente tem algum subsídio, mas dessa vez a gente vai fazer com uma isenção total de taxa para esses setores, porque realmente as empresas estão precisando. E ainda mais, muitos empresários nos falam assim, mas eu estava preparado para os Estados Unidos.
9: Sim, inclusive, uma alegação, né? Ah, é um mercado específico, eu tinha que vender para a demanda da forma como eles apresentam. É possível adaptar isso para outros mercados?
8: Muitos, por exemplo, falam assim, ah, mas a minha máquina, ela está certificada para o mercado americano, né? O meu produto tem uma certificação específica, eu fiz uma adaptação, eu mudei minha embalagem, seja específico para os Estados Unidos. Nós vamos poder atender também essas empresas, inclusive com apoio financeiro para a certificação, para a mudança de embalagem, num valor de até R$40 mil. Então, as empresas que trabalharem com a Apex Brasil, que se inscreverem, que entrarem nesse nosso plano de diversificação, vão ter uma série de medidas de estar frente a frente com um comprador internacional, mas também de se preparar. E o empresário vai poder ele buscar uma certificação, vai poder ele, por exemplo, fazer uma adaptação no produto, e aí a gente vai ter uma metodologia, inclusive, de fazer um ressarcimento de até R$40 mil para realmente a gente trabalhar nos próximos 12 meses para que essas empresas encontrem um novo mercado. Nós não queremos e não vamos, Mariana, abandonar os Estados Unidos. Estados Unidos é um mercado muito importante, nós vamos continuar trabalhando nos Estados Unidos, junto com as empresas brasileiras, inclusive junto com as empresas americanas. Nós temos um escritório, a Apex Brasil tem um escritório em Washington, onde nós vamos trabalhar para que o setor privado estimule, negocie um aumento das isenções. Nós queremos que mais produtos brasileiros fiquem isentos, os produtos já isentos, nós queremos aumentar a nossa participação no mercado americano, mas o nosso ponto principal agora é diversificar as exportações brasileiras e pegar na mão, apoiar esses empresários que estão sofrendo com esse aumento de tarifa repentina, né? O que muda os negócios, muda toda a estratégia, e a Apex Brasil, a Agência Brasileira de Promoção de Exportações, junto com 29 entidades do setor privado brasileiro, vão trabalhar a partir de hoje já, junto com as empresas, para que elas possam encontrar um novo mercado e seguir as exportações.
9: Presidente, o senhor mencionou até um atendimento individualizado que vai ser feito com as empresas, né? Ou seja, cada uma sendo atendida na sua especificidade. Exato. Os empresários, então, que estiverem, né, esses 5.300 empresários que estiverem interessados em receber esse apoio da Apex Brasil, como é que eles devem proceder? Onde eles podem procurar informação? Como é que eles podem acessar a Apex?
8: Eles podem procurar diretamente a Apex Brasil, que é apex.com.br. Então a gente já está preparado para atender essas empresas, e o atendimento é individualizado, Mariana. Sabe por quê? Porque cada empresa tem a sua realidade, tem o seu produto, tem a sua estratégia, tem a sua maturidade. Então nós vamos atender uma por uma, montar uma estratégia para o seu produto, para um mercado alternativo. A gente tem uma base de inteligência muito importante de oportunidades dos mercados internacionais, para cada um desses produtos, mas também toda uma estratégia com 29 entidades do setor. Então a empresa também pode procurar a sua entidade, empresa de calçado, de móveis, de plástico, enfim, de 29 setores que a gente está, que nós estamos trabalhando nessa parceria, nesse grande movimento, nesse esforço extraordinário. Toda a nossa equipe tá mobilizada. É a hora de a gente se unir para diversificar as exportações brasileiras, para apoiar os nossos empresários que tanto trabalham, que têm orgulho do seu produto. A exportação muitas vezes é um sonho para o empresário, né? E esse sonho, em alguns casos, está interrompido. Então a gente quer voltar a sonhar com outro mercado, para que esse produto, que é tão bom, que é resultado do trabalho de muitas pessoas, de homens, mulheres, empresários, empresárias, possam encontrar um novo caminho, possam encontrar um novo mercado. E é esse o trabalho que a gente começa a fazer a partir de hoje.
9: Muito bem, nós conversamos com o Aldemir Miller, presidente da Apex Brasil. Presidente, muito obrigada pela sua entrevista à Voz do Brasil.
8: Obrigado, Mariana, e obrigado aí a todos os ouvintes que acompanham a Voz do Brasil.
9: E uma pequena correção, o endereço da página da Apex é apexbrasil.com.br.
1: A Agência Nacional de Proteção de Dados determinou que o Discord suspenda as transmissões ao vivo na plataforma no Brasil.
9: A medida preventiva foi tomada após a identificação de falhas na proteção de crianças e adolescentes.
1: A decisão faz parte de uma fiscalização iniciada na semana passada, após episódio que resultou na morte de um adolescente de 13 anos.
10: As transmissões ao vivo, as famosas lives, realizadas dentro da plataforma Discord, serão suspensas após determinação da Agência Nacional de Proteção de Dados, a ANPD. O bloqueio deve começar em até 3 dias úteis e vale também para outros recursos de compartilhamento de vídeo. Segundo a agência, foram identificados riscos graves relacionados ao uso das lives para violência, assédio, automutilação e incentivo ao suicídio envolvendo crianças e adolescentes. O Discord é uma plataforma que permite a troca de mensagens por texto, voz e vídeo. O serviço também reúne comunidades em que os usuários podem conversar e interagir em tempo real, sobretudo por meio das lives em jogos online. De acordo com a ANPD, pela forma como o serviço funciona, o Discord não consegue analisar o conteúdo das transmissões em tempo real. A plataforma depende de sistemas automatizados e de denúncias dos próprios usuários para identificar possíveis violações, como explica o superintendente de fiscalização da ANPD, Fabrício Lopes.
11: Se o Discord não consegue ter acesso ao conteúdo incidente, ele não consegue, de maneira espontânea e automatizada, agir em tempo para evitar essas violações que acontecem ali dentro, como exposição de crianças e adolescentes a conteúdo violento, a incitação à automutilação, a maus tratos e até tortura de animais, entre outros conteúdos proibidos pelo artigo 6º do ECA Digital.
10: A agência ainda apura outras possíveis falhas, como problemas na verificação de idade e na remoção de conteúdos que violem os direitos de crianças e adolescentes. O superintendente de fiscalização da ANPD, Fabrício Lopes, explica ainda que a suspensão será mantida até que a empresa comprove a adoção de medidas técnicas de segurança e de governança que sejam adequadas para proteger os menores de 18 anos.
11: Essa suspensão ela vai ser por prazo indeterminado, porque o motivo que justificou essa suspensão precisa ser vencido antes de que a plataforma possa restaurar essas funcionalidades. Enquanto permanecerem as razões técnicas que justificaram essa suspensão, não há, a gente não entende como possível a restauração dessas funcionalidades.
10: O Discord tem 3 dias úteis para comprovar o cumprimento da determinação e 10 dias úteis para apresentar recurso. Caso sejam confirmadas as irregularidades, a empresa também poderá sofrer sanções previstas no Estatuto Digital da Criança e do Adolescente, o ECA Digital, incluindo multa de até 50 milhões de reais por infração. A decisão faz parte de uma fiscalização iniciada na semana passada, que investiga um grupo criminoso suspeito de incentivo ao suicídio por meio do Discord, resultando na morte de uma adolescente de 13 anos no último dia 22 de julho. Segundo a plataforma Discord, uma investigação interna identificou evidências de que a atividade criminosa foi coordenada em outras plataformas e afirma contar com equipes especializadas que trabalham no combate a indivíduos envolvidos em atividades violentas. Reportagem Thaís de Araújo.
12: Hoje é Dia Nacional dos Direitos Humanos.
1: E nesta data vamos falar sobre o Clique Cidadania, um aplicativo móvel gratuito desenvolvido que funciona como um guia digital de direitos, serviços e políticas públicas.
13: Encontrar o serviço público certo nem sempre é uma tarefa simples. Para ajudar nessa busca, o aplicativo Clique Cidadania reúne informações sobre direitos e orienta como acessar serviços de assistência social, saúde, educação, trabalho e renda. Além das orientações, o aplicativo também reúne canais de atendimento para situações de violação de direitos, como o Disque 100 e o Ligue 180, como detalha Fernanda Becker, coordenadora geral de promoção dos direitos das pessoas migrantes, refugiadas e apátridas.
14: É um lugar de acessar direitos. Você tem informação sobre o direito e sobre o órgão, a instituição que você pode buscar, né? E aí tem a geolocalização, você consegue georreferenciamento de achar onde está aquele espaço no seu território. É na palma da mão.
13: Além de explicar a função de cada serviço público, o aplicativo conta com um mapa integrado que mostra onde ficam as unidades, como CRAS, CREAS, unidades básicas de saúde, conselhos tutelares e outros equipamentos públicos mais próximos da localização do usuário. Como é integrado ao sistema de navegação do celular, também permite traçar rotas até os locais de atendimento. O aplicativo também pode atender a demandas específicas e disponibilizar novos temas, como explica Fernanda Becker.
14: Ele é um aplicativo dinâmico, né? A mais nova guia dele é de brasileiros retornados, né? Repatriados. Para quando as pessoas que chegam aqui, em maioria deportadas, assim como os migrantes, que às vezes estão muito tempo fora do país, já passam a entender os seus direitos, quais órgãos e quais instituições buscar.
13: O Clique Cidadania está disponível de graça para celulares Android e oferece conteúdos em português, espanhol e inglês. Reportagem Luciana Colares de Holanda.
12: Federais de ensino superior terão 154 mil vagas em cursos de formação continuada para professores da educação infantil em 2027.
1: A partir de 17 de agosto, as instituições interessadas em oferecer os cursos poderão se inscrever na chamada pública no Sistema Integrado de Monitoramento, Execução e Controle, o SIMEC.
12: As inscrições devem ser feitas até o dia 9 de setembro e os resultados serão divulgados em 9 de outubro.
1: O endereço para inscrição é cimec.mec.gov.br.
12: Foram reabertas as inscrições para instituições de ensino criarem novos programas de residência médica.
1: Também é possível solicitar ampliação de vagas nos programas já existentes.
12: Novos pedidos podem ser feitos até 31 de agosto.
1: Podem participar instituições federais ligadas ao Ministério da Saúde ou da Educação, órgãos públicos e instituições privadas sem fins lucrativos.
12: A inscrição pode ser feita no site sigresidencias.saude.gov.br.
1: E essas foram as notícias do governo federal.
12: Uma realização da Secretaria de Comunicação Social da Presidência da República.
1: Com produção da empresa Brasil de Comunicação.
12: Fique agora com o Minuto do TCU e em seguida as notícias do Poder Judiciário e do Congresso Nacional. Boa noite.
1: Boa noite para você, até amanhã.
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18: Presidente do STF se reúne com representações diplomáticas do grupo de países da América Latina e do Caribe.
19: Urna eletrônica ganha nova interface para as eleições 2026.
18: Para o STJ, poderes para atuação extrajudicial de advogado não limitam procuração geral em processos judiciais.
19: Boa noite, eu sou Marcela Luiz.
18: Eu sou Walter Lima.
19: O presidente do Supremo Tribunal Federal, ministro Edson Fachin, se reuniu hoje com representações diplomáticas do grupo de países da América Latina e do Caribe.
18: Na ocasião, ele destacou duas prioridades da agenda externa do STF. A primeira prioridade é a defesa da democracia constitucional que, segundo Fachin, se encontra sob pressão em diferentes partes do mundo. Na ocasião, ele falou sobre a importância da independência judicial. Vamos ouvir um trecho da fala do ministro.
20: Em particular, tenho buscado, seja multilateralmente, seja bilateralmente, contribuir para a articulação de uma rede de cortes supremas e tribunais constitucionais atentos para a autonomia dos juízes como pressuposto da democracia constitucional. Afinal, são os juízes, sobretudo os juízes constitucionais, os guardiões últimos dos direitos fundamentais.
19: A segunda prioridade da agenda externa do Supremo, apontada por Fachin, é a ênfase na América Latina e no Caribe, com a consolidação de uma região de encontro, de entendimento e cooperação.
18: O presidente do STF também destacou que o Supremo vai sediar, em novembro deste ano, o 11º encontro do Fórum de Cortes Supremas do Mercosul.
19: Plenário do STF reconhece validade da moratória da soja e decide sobre leis de Rondônia e Mato Grosso que restringem benefícios fiscais.
18: A moratória da soja é um acordo privado e voluntário firmado entre empresas que impede a aquisição de produtos de fazendas localizadas em áreas desmatadas após julho de 2008 na Amazônia. Marta Ferreira.
21: O julgamento começou em março, mas foi suspenso após o Supremo decidir encaminhar o caso ao Núcleo de Solução Consensual de Conflitos. A ideia era buscar um acordo entre as partes. No entanto, em junho, houve um recuo que impossibilitou um consenso sobre o tema. Na retomada do julgamento, o plenário reconheceu a validade das leis estaduais e a licitude da moratória da soja. Também decidiu pela consequente extinção das ações e procedimentos relacionados à sua suposta ilegalidade.
19: Urna eletrônica ganha nova interface para as eleições 2026.
18: Com as novidades, votação será mais acessível e intuitiva. Fábio Ruas.
22: Na interface, uma nova fonte torna a urna mais acessível para pessoas com deficiência visual, porque o desenho das letras privilegia contraste, espaçamento e definição dos caracteres, facilitando a leitura. Também foi inserida uma barra de progresso que permite ao eleitor acompanhar em tempo real o andamento da votação. Além dessas novidades, também foi ampliado o uso de Libras, a língua brasileira de sinais, em diferentes etapas da votação.
19: Procuração dada a advogado para atuar em processos continua válida, mesmo se conceder poderes para atuação fora da justiça, perante órgãos administrativos.
18: Essa conclusão é do STJ, Fátima Uchoa.
2: Ainda na fase de conhecimento em ação de indenização por danos morais, uma operadora de plano de saúde substituiu advogados e apresentou procuração que dava às novas representantes amplos poderes para o foro em geral e as autorizava a representá-la perante especialmente duas autarquias federais. A terceira turma do STJ reconheceu a regularidade da representação processual da empresa e afastou a necessidade da intimação pessoal no cumprimento de sentença. Segundo a relatora, ministra Nancy Andrighi, nesse caso, quando a procuração prevê expressamente poderes gerais para o foro, a inclusão de atribuições extrajudiciais, ainda que qualificadas como especiais, não restringe a representação judicial.
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19: Uma boa noite.
18: E até amanhã.
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1: Eu sou Paula Groba.
2: Eu sou Humberto Pinheiro.
1: E estes são os destaques de hoje do Jornal do Senado, que começa agora.
2: Senado aprova protocolos de atendimento a doenças cardiovasculares no SUS.
1: Vagas ociosas em ônibus escolares rurais poderão atender professores e universitários.
2: Segurança pública pode ter prioridade na restituição do imposto de renda.
1: Boa noite.
2: Boa noite.
1: Doenças cardiovasculares são a principal causa de morte no Brasil, mas em muitos casos o desfecho pode ser diferente quando o atendimento é rápido e o tratamento começa nos primeiros minutos.
2: É justamente para agilizar esse socorro que o Senado aprovou um projeto que prevê protocolos específicos para o atendimento desses casos no SUS. Os detalhes com o repórter Douglas Castilho.
3: O maior gargalo combatido pela proposta é a falta de previsão específica para que as unidades de pronto atendimento, UPAs, utilizem terapias trombolíticas, que consistem basicamente na utilização de remédios capazes de dissolver coágulos sanguíneos. Esse tipo de procedimento médico desempenha papel crucial na resposta imediata a casos como o de infarto do miocárdio, sobretudo em localidades onde não seja possível realizar práticas mais complexas como cirurgias. A relatora substituta, a senadora Damaris Alves, do Republicanos do Distrito Federal, falou da necessidade de aprovação da medida.
4: No infarto agudo do miocárdio, a rapidez no reconhecimento do quadro clínico e na instituição do tratamento adequado é fator decisivo para a sobrevida e o prognóstico do paciente.
3: Na prática, já existem normas do Ministério da Saúde que possibilitam a padronização do atendimento no SUS. Porém, os parlamentares optaram por dar força de lei ao protocolo. O projeto vai à sanção presidencial.
1: E seguiu para a sanção presidencial, o projeto que amplia as possibilidades de estoques de insumos pelo governo para alimentação animal. A proposta altera o programa de venda em balcão da Conab, que facilita o acesso de pequenos criadores ao milho em grão.
2: O texto inclui produtos como sorgo, caroço de algodão e farelos de soja e milho. A medida também permite à Conab comprar estoques em leilões públicos para dar mais segurança ao abastecimento em períodos de quebra de safra e instabilidade climática. O projeto vai à sanção presidencial. A relatora do projeto, senadora Tereza Leitão, do PT de Pernambuco, explicou a urgência da aprovação do texto.
5: É muito importante para o momento atual que nós vivemos com a ameaça dos impactos climáticos provocados pelo El Niño.
1: O Senado também aprovou a medida provisória que abriu crédito extraordinário para garantir o pagamento de ajuda de custo às famílias da zona da Mata Mineira que tiveram perdas materiais provocadas pelas fortes chuvas na região.
2: A medida provisória seguiu para promulgação. Repórter Alexandre Campos.
6: O Senado confirmou a medida provisória que abriu crédito extraordinário no valor de R$75 milhões ao orçamento do Ministério da Integração e do Desenvolvimento Regional. Esse valor garantiu o pagamento de apoio financeiro às famílias residentes na zona da Mata Mineira que tiveram prejuízos materiais e perderam bens por causa de fortes chuvas no início deste ano. O governo transferiu uma parcela única de R$7.300 a cerca de 10 mil famílias atingidas. No entanto, parte dos recursos liberados pela MP ainda não teve destinação. Se a medida provisória não fosse aprovada antes do fim do seu prazo de vigência, esse montante não poderia mais ser usado, como explicou o presidente do Senado, Davi Alcolumbre.
7: O governo federal ainda tem um saldo e se nós perdermos esse saldo do crédito extraordinário, algumas propostas em relação a desastres naturais vão perder o objeto no Ministério, para que essas famílias que foram atingidas por esse desastre não percam esse apoio do governo federal.
6: Como não sofreu alterações durante sua análise no Congresso Nacional, a medida provisória segue para promulgação.
1: Professores e estudantes do ensino superior poderão utilizar vagas ociosas nos veículos do transporte escolar das áreas rurais.
2: Foi o que aprovou a Comissão de Educação. O projeto segue agora para análise do plenário. Repórter Rodrigo Rezende.
8: O projeto garante que as vagas ociosas no transporte escolar rural possam ser utilizadas pelos professores e por universitários. O senador Camilo Santana, do PT do Ceará, que apresentou o relatório favorável ao projeto feito pela senadora Jussara Lima, do PSD do Piauí, ressaltou que a possibilidade de uso do transporte se dará apenas após o atendimento de todos os alunos da zona rural da educação básica. Camilo apresentou uma emenda que permite que os estudantes de institutos federais também possam usar do benefício.
9: Mas muitas vezes o transporte ele vai ocioso, com assentos ociosos, então esses assentos vão permitir que professores, que muitas vezes precisam se deslocar, que às vezes não tem um transporte próprio, não tem incentivo, eles vão poder utilizar. E a gente incluiu, que não estava previsto, também os alunos dos institutos federais, que também muitas vezes sofrem com essa questão do transporte, deslocamento da sua casa aos campos.
8: Para possibilitar a utilização dos assentos vagos, o projeto modifica uma lei de 2004 que criou o Programa Nacional de Apoio ao Transporte Escolar.
1: Segurança pública e agilidade no atendimento a pacientes com câncer serão as principais prioridades do senador Sargento Reginauro, do PSDB do Ceará. Ele assumiu temporariamente a cadeira do senador Eduardo Girão do Novo, também do Ceará, que se licenciou do mandato para disputar as eleições de 2026 como candidato a vice-presidente.
2: Ao tomar posse, Reginauro afirmou que vai trabalhar pela efetivação da chamada Lei dos 60 Dias, que estabelece prazo máximo para o início do tratamento de pacientes com câncer após o diagnóstico. O senador lamentou que, em muitos casos, a demora do atendimento pelo SUS pode agravar a doença e até contribuir para a morte dos pacientes.
1: Reginauro também destacou ter sido o primeiro bombeiro a ocupar uma cadeira no Senado. Segundo ele, sua trajetória política começou na luta classista, em defesa dos profissionais da segurança pública, que à época tinham pouco reconhecimento e valorização.
10: Nós éramos uma categoria para ilustrar bem. O bombeiro é praticamente como um extintor, mas você só lembra dele na hora do incêndio. Hoje se debate a valorização dos profissionais da segurança.
2: Já o senador Carlos Fávaro, do PSD de Mato Grosso, defendeu o projeto de sua autoria que proíbe as apostas online, as chamadas bets. O parlamentar relatou casos de famílias que enfrentam dívidas, conflitos e perda de renda associados a apostas.
1: Segundo Fávaro, o problema vai além da atuação de plataformas irregulares e está relacionado ao próprio modelo de negócio das bets. O senador avalia que a regulamentação não é suficiente para eliminar os riscos e defende o fim das autorizações existentes com um período de transição de até 5 anos.
11: Ouvi mães que não dormem mais porque os filhos apostam o salário inteiro, não tem como pagar o aluguel. Ouvi pais que descobriram que o cartão de crédito estava estourado porque o filho jovem entrou numa espiral de apostas que ele não consegue parar. Ouvi esposas que perderam o casamento porque o marido esconde dívidas de apostas.
2: Profissionais de segurança pública poderão ter prioridade no recebimento da restituição do imposto de renda.
1: O projeto foi aprovado pela Comissão de Assuntos Econômicos do Senado e, se não houver recurso para o plenário, segue para a Câmara dos Deputados. A reportagem é de Marcela Cunha.
12: Se virar lei, os profissionais de segurança pública terão preferência na restituição do imposto de renda, depois dos idosos e dos contribuintes, cuja principal fonte de renda é o magistério. A medida alcança os profissionais de segurança pública previstos na Constituição e no Sistema Único de Segurança Pública, além dos agentes do sistema socioeducativo. Autor da proposta, o senador Jaime Campos, do União de Mato Grosso, afirmou que a prioridade é uma forma de reconhecer o trabalho de categorias que enfrentam riscos diariamente.
13: São policiais, bombeiros, guardas municipais, agentes penais que deixam suas casas para enfrentar a criminalidade. Não estamos falando de privilégio. Estamos falando de reconhecimento.
12: A mudança não altera o valor das restituições, nem cria uma nova despesa para o governo, como explicou o presidente da Comissão de Assuntos Econômicos, o senador Renan Calheiros, do MDB de Alagoas.
14: Não tem repercussão fiscal, inverte apenas a ordem das prioridades e atende com essa prioridade os profissionais da segurança pública, que cuidam da proteção de vida das pessoas.
12: Se não houver recurso para análise pelo plenário do Senado, o texto segue para a Câmara dos Deputados.
2: Música. edição de Paula Groba e trabalhos técnicos de Eliseu Caires, o Jornal do Senado fica por aqui. Acompanhe agora as notícias da Câmara dos Deputados. Boa noite.
1: Boa noite e até amanhã.
15: Jornal Câmara dos Deputados. Deputados criam um programa que promove a inclusão digital de idosos.
16: Câmara analisa a participação de sindicalistas em conselhos estatais.
15: Projeto reconhece o trabalho das mulheres no setor da pesca artesanal.
16: Parlamentares pedem votação do fim da escala 6x1 no Senado Federal.
15: Boa noite. Benedita da Silva, do PT do Rio de Janeiro, cobra do Senado a votação da proposta que reduz a jornada de trabalho e acaba com a escala 6x1. A congressista argumenta que a mudança amplia o tempo de descanso e de convivência familiar dos trabalhadores.
16: Benedita da Silva considera que a redução da jornada também pode favorecer a saúde e a produtividade dos cidadãos. Para ela, os avanços tecnológicos permitem rever o tempo de trabalho sem retirar direitos ou comprometer a atividade econômica.
15: Carlos Aratini, do PT de São Paulo, defende o fim da escala 6x1 e a redução da jornada de trabalho semanal para 40 horas, sem diminuição dos salários. O deputado pede que a presidência do Senado dê andamento à proposta aprovada pela Câmara.
16: Carlos Aratini argumenta que a medida vai permitir mais convivência entre os trabalhadores e suas famílias. Segundo o deputado, a redução da jornada também é viável diante dos ganhos de produtividade proporcionados pelas novas tecnologias.
15: Trabalho. Projeto que permite a participação de sindicalistas em conselhos estatais avança na Câmara. A repórter Maria Neves traz mais informações sobre a proposta.
17: A Comissão de Trabalho da Câmara aprovou o projeto do deputado Raimundo, PT do Rio de Janeiro, que autoriza a participação de dirigentes sindicais nos conselhos de administração de empresas públicas ou de economia mista. Atualmente, a legislação proíbe a presença de sindicalistas nesses conselhos. Para Raimond, essa vedação não se justifica e é inconstitucional. Na opinião do deputado, impedir que um cidadão ocupe o cargo de representante eleito dos empregados em um conselho de administração de empresa estatal por ser dirigente sindical se choca com a liberdade associativa prevista na Constituição. Relator do texto, o deputado Bongás, do PT do Rio Grande do Sul, acrescenta que ninguém melhor que o dirigente sindical para defender os interesses dos trabalhadores nos conselhos das empresas públicas.
18: Quando a categoria precisa indicar alguém, o dirigente sindical pode também ser indicado. E eu quero dizer, até como ex-dirigente sindical, responsável de estudar com mais profundidade, dedicação de tempo, conhecimento das legislações, que ele pode exercer melhor esta representação na categoria nos interesses da estatal.
17: Como forma de evitar um possível conflito de interesses, o projeto prevê situações em que o dirigente sindical não deve participar das decisões do Conselho de Administração. A proposta veda a participação nas deliberações sobre assuntos que envolvam relações sindicais, remuneração, benefícios e vantagens, inclusive em matérias de previdência complementar e assistenciais. O projeto que autoriza a participação de dirigentes sindicais nos conselhos de administração de empresas públicas ainda será analisado pelas comissões de administração e de Constituição e Justiça. Da Rádio Câmara de Brasília, Maria Neves.
16: Silvia Cristina, do PP de Rondônia, cobra a votação da proposta de emenda à Constituição que garante a transposição de servidores dos ex-territórios para os quadros da União. A deputada critica o fato de a proposta estar parada na Câmara há mais de 2 anos.
15: Por isso, Silvia Cristina pede o apoio dos colegas para reunir as 22 assinaturas necessárias à inclusão da PEC na pauta da Comissão de Constituição e Justiça. Para a deputada, a medida representa justiça e reconhecimento aos trabalhadores dos ex-territórios.
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20: Economia.
16: Luiz Lima, do Novo do Rio de Janeiro, avalia que o poder de compra do salário mínimo diminuiu nos últimos anos. O deputado compara os preços entre o governo anterior e a atual gestão federal, afirmando que a quantidade de sacos de cimento comprados com um salário mínimo caiu de 69 para 45.
15: Luiz Lima lamenta o que classifica como empobrecimento das famílias brasileiras, devido também à alta no preço dos alimentos. O parlamentar acrescenta que o salário mínimo do Brasil está entre os mais baixos da América do Sul.
16: Jandira Fegali, do PCdoB do Rio de Janeiro, ressalta a necessidade de um projeto nacional de desenvolvimento focado na soberania econômica, tecnológica e ambiental, em contraposição a propostas de privatização e alinhamento geopolítico externo.
15: Jandira Fegali argumenta que o país deve usar suas riquezas estratégicas para gerar empregos e fortalecer a indústria. Ela defende um Brasil competitivo e sofisticado, alinhado a parceiros comerciais importantes.
20: Agricultura.
16: Afonso Rando, do PP, cobra uma solução para o endividamento dos agricultores atingidos pelas secas e enchentes no Rio Grande do Sul. Ele critica a medida provisória que cria linhas de crédito para renegociar dívidas rurais e afirma que nenhum produtor conseguiu acessar o benefício.
15: Afonso Ram defende mudanças na medida para garantir o refinanciamento aos produtores que atendam aos critérios estabelecidos. O deputado observa que mais de 180 mil agricultores gaúchos dependem da renegociação para retomar a produção.
20: Meio ambiente.
16: Célia Chacriabá, do PSOL de Minas Gerais, alerta que julgamentos de ações previstos no STF podem enfraquecer o licenciamento ambiental e facilitar a exploração mineral em territórios indígenas e quilombolas. Ela chama a atenção para os riscos à saúde das comunidades e para a biodiversidade.
15: Célia Chacriabá também cobra a votação na Câmara do projeto que criminaliza a misoginia. Para a deputada, adiar a análise da proposta significa deixar as mulheres mais vulneráveis à violência.
20: Previdência.
16: O projeto que reconhece o trabalho das mulheres no setor de pesca artesanal já está pronto para sua última votação na Câmara. A repórter Silvia Munhato conta quais as medidas propostas.
21: A Comissão de Defesa dos Direitos da Mulher da Câmara aprovou o projeto que reconhece formalmente as mulheres que atuam em todas as etapas da cadeia produtiva da pesca artesanal, como trabalhadoras do setor. Na prática, o texto assegura a elas acesso a direitos sociais e previdenciários, como auxílio-doença, seguro-defeso e salário-maternidade. O projeto define como trabalhadoras da pesca as mulheres que exercem atividades de preparo de redes e embarcações, captura, cultivo e manejo de organismos aquáticos. Também estão incluídas as fases de beneficiamento, transporte, comercialização e até a gestão e produção de conhecimento ligadas à cultura pesqueira. A deputada Laura Carneiro, do PSD do Rio de Janeiro, autora do projeto, afirma que a proposta deixa de ver o trabalho dessas mulheres como um complemento do realizado por seus companheiros.
22: E ao mesmo tempo ela tem que estar disponibilizado a ela as linhas de crédito que são disponibilizadas aos pescadores. Ao mesmo tempo, ela tem que estar disponibilizado a ela as linhas de crédito que são disponibilizadas.

0: mulheres na cadeia produtiva da pesca ainda será analisada pela Comissão de Constituição e Justiça. Da Rádio Câmara de Brasília, Silvio Minhato.
1: Giovânia de Sá, do Republicanos de Santa Catarina, defende a revisão das regras de aposentadoria especial para trabalhadores expostos a agentes nocivos. A proposta reduz exigências de idade criadas pela reforma da Previdência e prevê benefício de 100% da média das contribuições.
2: Relatora da matéria, Giovânia de Sá, pede urgência para votar no plenário. A deputada avalia que as regras da reforma da Previdência prejudicaram categorias submetidas a atividades insalubres, como mineiros, metalúrgicos e trabalhadores expostos a agentes químicos, físicos ou biológicos.
3: Desenvolvimento Regional.
1: Padre João do PT de Minas Gerais reclama do fechamento de agências do Banco Itaú em pequenos municípios da Zona da Mata. Ele defende que a instituição financeira, sindicatos, Ministério do Trabalho e órgãos de defesa do consumidor promovam debates sobre os impactos da medida.
2: Para exemplificar a insensibilidade do fechamento, Padre João cita Urucânia, cidade onde a maioria dos 4.500 clientes do banco tem dificuldades para usar serviços digitais. Ele destaca que servidores estaduais vão ter que buscar atendimento presencial em outros municípios.
3: Educação.
1: Na avaliação do IDEB, Índice de Desenvolvimento da Educação Básica, o município de Parnarama, no Maranhão, alcançou o primeiro lugar do estado na categoria Anos Finais da Rede Pública Municipal. Para Rubens Pereira Júnior, do PT, o resultado é fruto do esforço conjunto da Secretaria Municipal de Educação, do Corpo Docente e das famílias.
2: Segundo Rubens Pereira Júnior, a conquista reflete a convicção de que o desenvolvimento social e a construção de um futuro melhor só ocorrem quando a educação é entendida como pilar de transformação. Ele reforça o compromisso de apoiar o avanço dos indicadores da região.
3: Justiça.
1: Jorge Sola, do PT da Bahia, cobra investigações e a responsabilização de políticos da oposição sobre denúncias de um desvio bilionário de recursos do INSS e de contratos irregulares envolvendo o Banco Master e a gestora Reag Investimentos.
2: Para Jorge Sola, decisões de ministros do STF indicados na gestão anterior e a condução da CPI do INSS são exemplos de proteção a alguns investigados. Por outro lado, o parlamentar destaca a recuperação de mais de 2 bilhões de reais para os aposentados, promovida pelo atual governo.
1: Júnior Amaral, do PL de Minas Gerais, cita o escândalo envolvendo fraudes no INSS para reiterar críticas ao governo federal. O deputado questiona supostas relações entre pessoas ligadas à atual gestão e integrantes apontados como envolvidos no esquema.
2: Júnior Amaral também acusa parlamentares governistas de tentarem distorcer os fatos, afirmando que o eleitorado deve dar uma resposta nas urnas. O parlamentar afirma que é preciso responsabilizar os envolvidos nas fraudes e combater a corrupção no país.
3: Segurança Pública.
1: Luiz Couto, do PT da Paraíba, defende a aprovação do projeto que criminaliza a misoginia. Na visão do deputado, manifestações de ódio e discriminação contra as mulheres não podem ser confundidas com opinião ou liberdade de expressão.
2: Luiz Couto lembra que o projeto já foi aprovado pelo Senado e teve o regime de urgência aprovado na Câmara. O parlamentar acredita que a votação da proposta é um passo importante para reforçar a proteção às mulheres.
1: Para Fernanda Pessoa, do PSD do Ceará, a Lei Maria da Penha representa uma das principais conquistas brasileiras no enfrentamento à violência contra a mulher. Mas a deputada cobra mais avanços no que diz respeito à prevenção, proteção e punição a agressores e autores de feminicídios.
2: Fernanda Pessoa ressalta a trajetória de Maria da Penha, que transformou sua dor em luta em defesa das brasileiras. Ela também defende urgência na aprovação da lei que tipifica a misoginia, sustentando que o ódio e o desprezo contra as mulheres precisam ser enfrentados pelo Estado e pela sociedade.
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2: Tadeu Venere, do PT do Paraná, critica a tentativa de registro de candidaturas de agentes políticos declarados inelegíveis pela Justiça Eleitoral. O deputado cita ainda a ausência de candidatos em debates para cargos majoritários.
3: De acordo com Tadeu Venere, a Operação Lava Jato teria causado prejuízos ao Paraná e ao Brasil, com impacto sobre o mercado de trabalho. Para ele, envolvidos na ação buscam novos cargos públicos, apesar das restrições impostas pela Justiça.
2: João Carlos, do Republicanos, do Amazonas, anuncia seu retorno à Câmara de Vereadores de Manaus depois de ter atuado por 4 meses como deputado federal. Em sua avaliação, o conhecimento acumulado em Brasília servirá para conectar melhor as demandas locais ao debate nacional.
3: João Carlos observa que a atuação federal serviu para reafirmar a importância do Estado e da região amazônica para o restante do país, não apenas como paisagem distante. Ele ressalta ainda a relevância da atuação de vereadores no cotidiano das famílias e nas comunidades locais.
4: Ciência e tecnologia.
2: A Câmara aprovou a criação de um programa para promover a inclusão digital de idosos. A repórter Paula Bittar acompanhou a votação.
5: A Comissão de Constituição e Justiça da Câmara aprovou um projeto que cria o 60 Digital, o Programa Nacional de Oficinas Digitais para a Terceira Idade. O objetivo é promover a inclusão digital por meio de capacitação tecnológica gratuita. A proposta prevê parcerias com escolas, universidades, centros de convivência e outras instituições para as oficinas, que deverão abordar temas como usos de smartphones e aplicativos de comunicação, acesso a serviços bancários e públicos digitais, navegação segura na internet e prevenção a golpes digitais e uso das redes sociais de forma segura e produtiva. O relator na CCJ, deputado Júlio César Ribeiro, do Republicanos do Distrito Federal, ressaltou a importância da inclusão dessa faixa etária.
6: A tecnologia faz parte da nossa vida e precisa estar ao alcance de todos, inclusive da população idosa. A proposta, ela é simples. É ajudar os idosos a terem mais autonomia e segurança para o celular, acessar serviços, se comunicar e utilizar as ferramentas digitais no seu dia a dia. É inclusão, independência e mais qualidade de vida para quem tanto já contribuiu com o nosso país.
5: O projeto que cria o Programa Nacional de Oficinas Digitais para a Terceira Idade já pode seguir ao Senado. Da Rádio Câmara, de Brasília, Paula Bittar.
3: Merlong Solano, do PT do Piauí, pede que o Congresso regulamente as plataformas digitais para combater crimes praticados na internet. Para o deputado, as redes são usadas para disseminar discursos de ódio, desinformação, golpes financeiros e conteúdos prejudiciais às crianças.
2: Merlong Solano defende a suspensão da Discord no Brasil por considerar que a plataforma não oferece proteção adequada ao público infantil. O parlamentar também pede a votação de projetos que regulamentam as big techs e combatem a disseminação de notícias falsas.
4: Comissões.
3: Glauber Braga, do PSOL do Rio de Janeiro, critica a abertura de processo contra a deputada Érica Hilton, do PSOL de São Paulo, no Conselho de Ética. O parlamentar acusa o órgão da Câmara de agir de forma seletiva.
7: O Conselho sem ética tem que acabar. Tá virando praxe, atacam, agridem e aí depois, quando a pessoa se defende, tocam o Conselho de Ética para cima para tentar calar vozes divergentes. Eu quero saber quando que o Conselho sem Ética vai avaliar algum caso de parlamentares envolvidos com orçamento secreto. Quando é que isso vai acontecer?
2: Glauber Braga também critica as chamadas emendas PIX, que permitem a transferência direta de recursos indicados por parlamentares para estados e municípios. Ele defende mais transparência na destinação do dinheiro público e afirma que a concentração de recursos pelo Congresso prejudica investimentos essenciais para o país.
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0: Muito bom estar aqui com você. Muito obrigado pela oportunidade de pedir essa música, essa canção linda com você. O Brasil e o mundo te esperam. O Brasil e o mundo esperam esse talento aqui.
1: Paula Fernandes, vou tomar a liberdade que eu sempre a chamei de Pulinha. Sinceramente, o Brasil merece a continuidade da sua arte tão rica através da voz e de uma voz como da Paula Fernandes, a nossa Pulinha, minha parceira e por quem eu guardo profunda admiração. Obrigado, Paulinha.
0: Obrigado. Obrigado, gente.
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